0: população. A ministra da Cultura, Juventude e Desporto, Margarida Balseiro Lopes, vai estar em Viseu no dia 5 de agosto para assinar o acordo que oficializa a passagem da Autoridade para a Prevenção e o Combate à Violência no Desporto para a Rua do Comércio. A revelação foi feita pelo presidente da Autarquia Viziense, João Azevedo, que classificou a mudança como uma excelente notícia. O autarca destacou que o Conselho passa a contar com serviço de âmbito nacional, além de abrir espaço nas antigas instalações, na incubadora Visei 21, junto à Universidade Católica, para assim poder receber mais empresas de novas tecnologias. A autoridade tem como missão prevenir e fiscalizar o cumprimento do regime jurídico da segurança e o combate ao racismo, à xenofobia e à intolerância nos espetáculos desportivos. As instalações em Viseu foram inauguradas em julho de 2019. O Parque Ribeirinho de Tarouca volta a acolher, entre os dias 13 de julho e 4 de agosto, A Vida no Parque, um programa pensado para todas as idades, com atividade física, diversão e momentos ao ar livre. Inclui aulas de zumba, treino funcional, hidroginástica, step, dance kits, desporto aventura e insufláveis. Como incentivo à participação, a Autarquia de Tarouca atribui uma t-shirt a quem participar em 3 aulas. Quem fizer 5 habilita-se ao sorteio de 2 inscrições no treino do Cine da Castanha e quem completar 7 aulas habilita-se ao sorteio de 2 passos gerais para o Varosa Fest. A iniciativa reforça a aposta do Conselho de Tarouca na promoção de hábitos de vida saudáveis durante o verão, juntando comunidade e atividade física ao ar livre. O Mortágua continua a preparar a nova temporada no Campeonato de Portugal de Futebol e anunciou a contratação de mais 2 reforços para o plantel. O médio André Pinto chega do Marialvas, enquanto o avançado Príncipe Boncat reforça a equipa após representar o Serpa. São mais 2 reforços para o MEC, quando o objetivo do Mortágua passa por garantir a continuidade nos nacionais de futebol. Todas as notícias atualizadas em estaçãodiariojornal.sapo.pt e também no site da Estação Diário Rádio em 968.fm.
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1: 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Previsão do estado do tempo para as próximas 24 horas. O Instituto Português do Mar e da Atmosfera está a prever para o distrito de Viseu céu pouco nublado, apresentando períodos de maior nubosidade durante o dia. O IPMA está também a prever vento fraco a moderado, superando por vezes forte nas terras altas do norte e centro, e uma pequena descida das temperaturas, com mercúrio dos termómetros a chegar aos 27 graus de máxima e a mínima a registrar valores perto dos 17 graus no distrito de Viseu.
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3: Primeiros minutos desta emissão Superestação na Estação Oficial Viseu. Som de abertura na antena da Estação Diária 96.8. Abrimos com som português e para ouvir com a máxima atenção, veio uma supernova. Fica por aí, até já.
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0: 7-10, Carlos Manuel Costa. Estamos de regresso e praticamente a finalizar mais uma hora de emissão na Estação Diária. Estação Oficial de Viseu. Carlos Manuel Costa, na Estação Diária. Tudo a postos para que possamos saber as novidades que irão ter desenvolvimento logo após o sinal horário. Reservamos para o final desta edição os títulos que irão destacar-se no Diário da Estação. De segunda a domingo.
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1: Soltas da Estação, as informações mais relevantes e recentes sobre os artistas da moda, aqueles que estão durante todo o dia em 96.8. Conta com elas porque já a seguir vêm as Soltas da Estação. 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
2: Estás na Estação Diária e estás muito bem, com a redação a chamar a atenção, que vem aí a informação do desporto. Só para quem quer estar por dentro do mundo desportivo, não perca.

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0: 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São estes alguns dos temas que vamos desenvolver no desporto da Estação Diária. A Câmara Municipal de Viseu vai assumir a organização da meia-maratona de Viseu durante os próximos 4 anos, ao abrigo de um acordo estabelecido com o grupo desportivo Os Ribeirinhos. Marco Menezes, atleta do CRAS na natação adaptada, é um dos convocados para os Europeus Aquáticos de Paris, que decorrem de 31 de julho a 16 de agosto. Viseu volta a receber o OCR Police Challenge, prova de corrida de obstáculos que nasceu na cidade em 2017. O Gomirães Basket está a promover mais uma edição do Skills Camp, o programa de treinos de verão, com o objetivo de manter a atividade física, desenvolver competências técnicas e preparar a nova temporada. Agora é só ficarem atentos ao desenvolvimento destes e outros temas no desporto da Estação Diária. 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
3: A Câmara de Viseu vai assumir a organização da meia-maratona durante os próximos 4 anos, ao abrigo de um acordo que estabeleceu com o Grupo Desportivo Os Ribeirinhos. O presidente da autarquia, João Azevedo, adiantou que o protocolo garante ao município a realização da prova, assegurando a continuidade do evento na cidade. Em 2025, a organização tinha regressado ao Grupo Desportivo Os Ribeirinhos, integrada na programação da Feira de São Mateus. Agora, a responsabilidade passa para a Câmara Municipal, que vai poder organizar o evento durante os próximos 4 anos. Marco Menezes, atleta do Crasto na natação adaptada, é um dos convocados para os Europeus Aquáticos de Paris, que vão disputar-se de 31 de julho a 16 de agosto. Integra a comitiva portuguesa, que reúne ainda mais 3 atletas de natação adaptada e 9 de natação pura, liderados pela campeã europeia dos 200 metros costas, Camila Rebelo. O nadador castrense vai competir nas provas dos 50 e 100 livres, classe S11. A seleção portuguesa também estará representada nas provas de águas abertas e de saltos. Viseu vai voltar a receber o OCR Policy Challenge, prova de corrida de obstáculos que nasceu na cidade em 2017. Para a edição deste ano, que vai acontecer no dia 18 de julho, são esperados cerca de 1000 atletas. Vão percorrer 9 km com mais de 30 obstáculos. A prova divide-se em 2 vertentes, uma lúdica para participantes que competem individualmente ou em equipa e uma competitiva reservada a atletas de elite. Os classificados na prova de elite garantem o apuramento para a final ninja no dia 19 de julho no Parque Urbano de Santiago. A competição reúne os 50 melhores atletas numa pista de obstáculos em formato inédito em Portugal. Tem um percurso com início e fim no Parque Urbano de Santiago, passando pelo Parque da Agueira, Zona Ribeirinha e Cava de Viriato. As inscrições estão abertas. O Guimarães Basket está a promover mais uma edição do Skills Camp, o programa de treinos do verão, que tem o objetivo de manter a atividade física, desenvolver competências técnicas e preparar a nova temporada. A iniciativa decorre até 11 de setembro e é dirigida a atletas nascidos entre 2007 e 2012. Os participantes vão ter acesso a sessões de treino específicas na preparação para o arranque da próxima época desportiva. Toda a informação dos esportes está atualizada em estaçãodiariojornal.sapo.pt e também no site da Estação Diária Rádio em 968.fm.
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0: 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Previsão do estado do tempo para as próximas 24 horas. O Instituto Português do Mar e da Atmosfera está a prever para o distrito de Viseu céu pouco nublado, apresentando períodos de maior nubosidade durante o dia. O IPMA está também a prever vento fraco a moderado, superando por vezes forte nas terras altas do norte e centro e uma pequena descida das temperaturas, com mercúrio dos termómetros a chegar aos 27 graus de máxima e a mínima a registrar valores perto dos 17 graus no distrito de Viseu.
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2: Mais uma pista de dança, o melhor do som house e eletrónica na Estação Diária. Só para quem gosta de batidas mais aceleradas. Lá mais para a frente, a seguir ao sinal horário das 23, temos 3 horas de emissão. Basta ficares bem ligado em 96.8 com a Estação Diária.
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0: 17:10, Carlos Manuel Costa. Bem-vindos a mais uma grande hora na Estação Diária, Estação Oficial de Viseu. Carlos Manuel Costa, na Estação Diária. Superestação com o som nacional sempre na abertura de cada hora. E para continuarmos em bom ritmo, Supernova, nos próximos minutos. De segunda a domingo.
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1: Estamos quase em cima da hora para dar lugar à informação que de meia em meia hora está aqui na Estação Diária. Fazemos uma pequena pausa na música para regressar logo a seguir aos comerciais. Fica por aí, até já.

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0: duas horas.
1: 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Duas horas. Vem o Diário da Estação.
2: 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A partir da próxima quarta-feira, 15 de julho, Sinfãs acolhe a nova edição do Expo Monte Puro, o evento que dá destaque ao território e às tradições do concelho. Para além de artistas convidados, como Némanos, Richie Campbell, Napa e Polo Norte, entre outros, também os grupos da região vão subir ao palco. De 15 a 19 de julho, o recinto da Feira Quinzenal transforma-se assim num espaço de encontros, negócios, cultura e lazer, reunindo dezenas de expositores que dão a conhecer o melhor de Sinfãs. O município de Rezende lançou o concurso público para a empreitada de conclusão de várias redes de drenagem de águas residuais do concelho, num investimento superior a 1,2 milhões de euros. A obra é cofinanciada por fundos europeus e visa reforçar as infraestruturas de saneamento em várias freguesias. A empreitada está dividida em 3 lotes, o que permite uma execução mais eficiente dos trabalhos, estando previsto um prazo de 300 dias para a conclusão. Segundo a autarquia de Rezende, o investimento pretende melhorar a qualificação ambiental do concelho, proteger os recursos hídricos, reforçar a saúde pública e proporcionar melhores condições de vida à população. A ministra da Cultura, Juventude e Desporto, Margarida Balseiro Lopes, vai estar em Viseu no dia 5 de agosto para assinar o acordo que oficializa a passagem da Autoridade para a Prevenção e o Combate à Violência no Desporto para a Rua do Comércio. A revelação foi feita pelo presidente da autarquia viziense, João Azevedo, que classificou a mudança como uma excelente notícia. O autarca destacou que o concelho passa a contar com serviço de âmbito nacional, além de abrir espaço nas antigas instalações, na incubadora Visei 21, junto à Universidade Católica, para assim poder receber mais empresas de novas tecnologias. A autoridade tem como missão prevenir e fiscalizar o cumprimento do regime jurídico da segurança e o combate ao racismo, à xenofobia e à intolerância nos espetáculos desportivos. As instalações em Viseu foram inauguradas em julho de 2019. O Parque Ribeirinho de Tarouca volta a acolher, entre os dias 13 de julho e 4 de agosto, o A Vida no Parque, um programa pensado para todas as idades, com atividade física, diversão e momentos ao ar livre. Inclui aulas de zumba, treino funcional, hidroginástica, step, dance kids, desporto aventura e insufláveis. Como incentivo à participação, a autarquia de Tarouca atribui uma t-shirt a quem participar em 3 aulas. Quem fizer 5 habilita-se ao sorteio de 2 inscrições no treino do Sino e da Castanha e quem completar 7 aulas habilita-se ao sorteio de 2 passos gerais para o Varosa Fest. A iniciativa reforça a aposta do Conselho de Tarouca na promoção de hábitos de vida saudáveis durante o verão, juntando comunidade e atividade física ao ar livre. O Mortágua continua a preparar a nova temporada no Campeonato de Portugal de Futebol e anunciou a contratação de mais 2 reforços para o plantel. O médio André Pinto chega do Marialvas, enquanto o avançado Príncipe Boncat reforça a equipa após representar o Serpa. São mais 2 reforços para o MEC, quando o objetivo do Mortágua passa por garantir a continuidade nos nacionais de futebol. Todas as notícias atualizadas em estaçãodiariojornal.sapo.pt e também no site da Estação Diário Rádio em 968.fm. 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
1: 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Previsão do estado do tempo para as próximas 24 horas. O Instituto Português de Mar e da Atmosfera está a prever para o distrito de Viseu céu pouco nublado, apresentando períodos de maior nebulosidade durante o dia. O IPMA está também a prever vento fraco a moderado, superando por vezes forte nas terras altas do norte e centro e uma pequena descida das temperaturas, com o mercúrio dos termómetros a chegar aos 27 graus de máxima e a mínima a registrar valores perto dos 17 graus no distrito de Viseu.
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3: Bem-vindo ao 96.8, sessão de abertura na Estação Diária para mais Super Estação.
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3: A Rádio Oficial de Viseu tem um espaço de 3 horas de emissão especialmente pensado para quem gosta do house e eletrónica. Pista de dança, contamos contigo.
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0: estás na estação diária e estás muito bem. Abrimos com sons nacionais, música sem parar a toda a hora. A seguir tenho preparado para ti uma supernova. Superestação na estação oficial Viseu. Volto já a seguir em 96.8 FM. Até já.
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0: Setas, Carlos Manuel Costa. Aí estamos para mais uma grande hora de emissão na estação diária. Está já alinhada mais uma super malha em 9680. Carlos Manuel Costa, na estação diária. Para continuarmos em grande ritmo aqui em 9680, já a seguir vamos ficar com as ondas da estação que estão a chegar à antena na estação diária, de segunda a domingo.
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1: Informação de meia e meia hora aqui na tua estação diária. Estamos quase em cima da hora para dar lugar ao desporto. São as notícias em destaque em 96.8. Fica por aí. Até

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2: 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São estes alguns dos temas que vamos desenvolver no Desporto da Estação Diária. A Câmara Municipal de Viseu vai assumir a organização da meia-maratona de Viseu durante os próximos 4 anos, ao abrigo de um acordo estabelecido com o grupo desportivo Os Ribeirinhos. Marco Menezes, atleta do CRAS na natação adaptada, é um dos convocados para os Europeus Aquáticos de Paris, que decorrem de 31 de julho a 16 de agosto. Viseu volta a receber o OCR Police Challenge, prova de corrida de obstáculos que nasceu na cidade em 2017. O Gomirães Basket está a promover mais uma edição do Skills Camp, o programa de treinos de verão, com o objetivo de manter a atividade física, desenvolver competências técnicas e preparar a nova temporada. Agora é só ficarem atentos ao desenvolvimento destes e outros temas no Desporto da Estação Diária.
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1: A Câmara de Viseu vai assumir a organização da meia-maratona durante os próximos 4 anos ao abrigo de um acordo que estabeleceu com o Grupo Desportivo Os Ribeirinhos. O presidente da autarquia, João Azevedo, adiantou que o protocolo garante ao município a realização da prova, assegurando a continuidade do evento na cidade. Em 2025, a organização tinha regressado ao Grupo Desportivo Os Ribeirinhos, integrada na programação da Feira de São Mateus. Agora, a responsabilidade passa para a Câmara Municipal, que vai poder organizar o evento durante os próximos 4 anos. Marco Menezes, atleta do Crasto na natação adaptada, é um dos convocados para os Europeus Aquáticos de Paris, que vão disputar-se de 31 de julho a 16 de agosto. Integra a comitiva portuguesa, que reúne ainda mais 3 atletas de natação adaptada e 9 de natação pura, liderados pela campeã europeia dos 200 metros costas, Camila Rebelo. O nadador castrense vai competir nas provas dos 50 e 100 livres, classe S11. A seleção portuguesa também estará representada nas provas de águas abertas e de saltos. Viseu vai voltar a receber o OCR Policy Challenge, prova de corrida de obstáculos que nasceu na cidade em 2017. Para a edição deste ano, que vai acontecer no dia 18 de julho, são esperados cerca de 1000 atletas. Vão percorrer 9 km com mais de 30 obstáculos. A prova divide-se em 2 vertentes, uma lúdica para participantes que competem individualmente ou em equipa e uma competitiva reservada a atletas de elite. Os classificados na prova de elite garantem o apuramento para a final ninja no dia 19 de julho no Parque Urbano de Santiago. A competição reúne os 50 melhores atletas numa pista de obstáculos em formato inédito em Portugal. Tem um percurso com início e fim no Parque Urbano de Santiago, passando pelo Parque da Agueira, Zona Ribeirinha e Cava de Viriato. As inscrições estão abertas. O Guimarães Basket está a promover mais uma edição do Skills Camp, o programa de treinos do verão, que tem o objetivo de manter a atividade física, desenvolver competências técnicas e preparar a nova temporada. A iniciativa decorre até 11 de setembro e é dirigida a atletas nascidos entre 2007 e 2012. Os participantes vão ter acesso a sessões de treino específicas na preparação para o arranque da próxima época desportiva. Toda a informação dos esportes está atualizada em estaçãodiariojornal.sapo.pt e também no site da Estação Diária Rádio em 968.fm.
0: 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Previsão do estado do tempo para as próximas 24 horas. O Instituto Português do Mar e da Atmosfera está a prever para o distrito de Viseu céu pouco nublado, apresentando períodos de maior nubosidade durante o dia. O IPMA está também a prever vento fraco a moderado, superando por vezes forte nas terras altas do norte e centro e uma pequena descida das temperaturas, com mercúrio dos termómetros a chegar aos 27 graus de máxima e a mínima a registrar valores perto dos 17 graus no distrito de Viseu.
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10: Olá pessoal, bem-vindos ao QI Business Secrets.
9: Ricardo Teixeira, o imparável.
10: Hoje vou falar sobre alguns pontos que são muito importantes quando nós fazemos um Facebook Live.
9: É o fim de semana.
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0: 10 13, José Alberto Ribeiro. Olá, é com um especial prazer que estamos de volta. José Alberto Ribeiro, na Estação Diária. Clássicos da Estação, vem em som da década de 80 e 90. 96.8 é a nossa frequência, de segunda a domingo.
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4: A partir da próxima quarta-feira, 15 de julho, CFES acolhe a nova edição do Expo Monte Puro, o evento que dá destaque ao território e às tradições do concelho. Para além de artistas convidados, como Némanos, Richie Camp, El Napa e Polo Norte, entre outros, também os grupos da região vão subir ao palco. De 15 a 19 de julho, o recinto da Feira Quinzenal transforma-se assim num espaço de encontros, negócios, cultura e lazer, reunindo dezenas de expositores que dão a conhecer o melhor de Sinfãs. O município de Resende lançou o concurso público para a empreitada de conclusão de várias redes de drenagem de águas residuais do concelho, num investimento superior a 1,2 milhões de euros. A obra é cofinanciada por fundos europeus e visa reforçar as infraestruturas de saneamento em várias freguesias. A empreitada está dividida em 3 lotes, o que permite uma execução mais eficiente dos trabalhos, estando previsto um prazo de 300 dias para a conclusão. Segundo a autarquia de Resende, o investimento pretende melhorar a qualificação ambiental do concelho, proteger os recursos hídricos, reforçar a saúde pública e proporcionar melhores condições de vida à população. A ministra da Cultura, Juventude e Desporto, Margarida Balseiro Lopes, vai estar em Viseu no dia 5 de agosto para assinar o acordo que oficializa a passagem da autoridade para a prevenção e o combate à violência no desporto para a Rua do Comércio. A revelação foi feita pelo presidente da autarquia viziense, João Azevedo, que classificou a mudança como uma excelente notícia. O autarca destacou que o concelho passa a contar com serviço de âmbito nacional, além de abrir espaço nas antigas instalações, na incubadora Viseu 21, junto à Universidade Católica, para assim poder receber mais empresas de novas tecnologias. A autoridade tem como missão prevenir e fiscalizar o cumprimento do regime jurídico da segurança e o combate ao racismo, à xenofobia e à intolerância nos espetáculos desportivos. As instalações em Viseu foram inauguradas em julho de 2019. O Parque Ribeirinho de Tarouca volta a acolher, entre os dias 13 de julho e 4 de agosto, A Vida no Parque, um programa pensado para todas as idades, com atividade física, diversão e momentos ao ar livre. Inclui aulas de zumba, treino funcional, hidroginástica, step, dance kits, desporto aventura e insufláveis. Como incentivo à participação, a autarquia da Tarouca atribui uma t-shirt a quem participar em 3 aulas. Quem fizer 5 habilita-se ao sorteio de 2 inscrições no treino do Cine da Castanha e quem completar 7 aulas habilita-se ao sorteio de 2 passos gerais para o Varosa Fest. A iniciativa reforça a aposta do Conselho de Tarouca na promoção de hábitos de vida saudáveis durante o verão, juntando comunidade e atividade física ao ar livre. O Mortágua continua a preparar a nova temporada no Campeonato de Portugal de Futebol e anunciou a contratação de mais 2 reforços para o plantel. O médio André Pinto chega do Marialvas, enquanto o avançado Prince Boncat reforça a equipa após representar o Serpa. São mais 2 reforços para o Mec, onde o objetivo do Mortágua passa por garantir a continuidade nos nacionais de futebol. 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
1: 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Previsão do estado do tempo para as próximas 24 horas. O Instituto Português do Mar e da Atmosfera está a prever para o distrito de Viseu céu pouco nublado, apresentando períodos de maior nubosidade durante o dia. O IPMA está também a prever vento fraco a moderado, superando por vezes forte nas terras altas do norte e centro e uma pequena descida das temperaturas, com mercúrio dos termómetros a chegar aos 27 graus de máxima e a mínima a registrar valores perto dos 17 graus no distrito de Viseu.
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1: Duas cinco. Gonçalo Correia.
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3: Bem-vindo à Estação Diária. Abrimos este espaço de emissão a ouvir som português e para iniciar-vos como tu gostas, vem uma supernova. Fica atento em 96.8, antena 9680. Eu volto já a seguir, até já.
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0: 10, 13, José Alberto Ribeiro. Ora, estamos nós de novo em 9680. José Alberto Ribeiro, na Estação Diária. 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De segunda a domingo.
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1: De volta para te pôr a par das notícias em formato desporto. Estamos quase na hora de te informar daquilo que de mais importante está a acontecer em termos de noticiário desportivo. A informação atualizada na antena.
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2: São estes alguns dos temas que vamos desenvolver no Desporto da Estação Diária. A Câmara Municipal de Viseu vai assumir a organização da meia-maratona de Viseu durante os próximos 4 anos, ao abrigo de um acordo estabelecido com o grupo desportivo Os Ribeirinhos. Marco Menezes, atleta do CRAS na natação adaptada, é um dos convocados para os Europeus Aquáticos de Paris, que decorrem de 31 de julho a 16 de agosto. Viseu volta a receber o OCR Police Challenge, prova de corrida de obstáculos que nasceu na cidade em 2017. O Gomirães Basket está a promover mais uma edição do Skills Camp, o programa de treinos de verão, com o objetivo de manter a atividade física, desenvolver competências técnicas e preparar a nova temporada. Agora é só ficarem atentos ao desenvolvimento destes e outros temas no Desporto da Estação Diária. 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
3: A Câmara de Viseu vai assumir a organização da meia-maratona durante os próximos 4 anos ao abrigo de um acordo que estabeleceu com o Grupo Desportivos Ribeirinhos. O presidente da autarquia, João Azevedo, adiantou que o protocolo garante ao município a realização da prova, assegurando a continuidade do evento na cidade. Em 2025, a organização tinha regressado ao Grupo Desportivos Ribeirinhos, integrada na programação da Feira de São Mateus. Agora, a responsabilidade passa para a Câmara Municipal, que vai poder organizar o evento durante os próximos 4 anos. Marco Menezes, atleta do Crasto na natação adaptada, é um dos convocados para os Europeus Aquáticos de Paris, que vão disputar-se de 31 de julho a 16 de agosto. Integra a comitiva portuguesa, que reúne ainda mais 3 atletas de natação adaptada e 9 de natação pura, liderados pela campeã europeia dos 200 metros costas, Camila Rebelo. O nadador castrense vai competir nas provas dos 50 e 100 livres, classe S11. A seleção portuguesa também estará representada nas provas de águas abertas e de saltos. Viseu vai voltar a receber o OCR Policy Challenge, prova de corrida de obstáculos que nasceu da cidade em 2017. Para a edição deste ano, que vai acontecer no dia 18 de julho, são esperados cerca de 1000 atletas. Vão percorrer 9 km com mais de 30 obstáculos. A prova divide-se em 2 vertentes, uma lúdica para participantes que competem individualmente ou em equipa e uma competitiva reservada a atletas de elite. Os classificados na prova de elite garantem o apuramento para a final ninja no dia 19 de julho no Parque Urbano de Santiago. A competição reúne 50 melhores atletas numa pista de obstáculos em formato inédito em Portugal. Tem um percurso com início e fim no Parque Urbano de Santiago, passando pelo Parque da Agueira, Zona Ribeirinha e Cava de Viriato. As inscrições estão abertas. O Gumirães Basket está a promover mais uma edição do Skills Camp, o programa de treinos do verão, que tem o objetivo de manter a atividade física, desenvolver competências técnicas e preparar a nova temporada. A iniciativa decorre até 11 de setembro e é dirigida a atletas nascidos entre 2007 e 2012. Os participantes vão ter acesso a sessões de treino específicas na preparação para o arranque da próxima época desportiva. 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
0: 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Previsão do estado do tempo para as próximas 24 horas. O Instituto Português de Mar e da Atmosfera está a prever para o Distrito de Viseu céu pouco nublado, apresentando períodos de maior nubulosidade durante o dia. O IPMA está também a prever vento fraco a moderado, superando por vezes forte nas terras altas do norte e centro e uma pequena descida das temperaturas, com o mercúrio dos termómetros a chegar aos 27 graus de máxima e a mínima a registrar valores perto dos 17 graus no Distrito de Viseu.
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1: É o regresso do Diário da Estação e em muito pouco tempo ficamos por dentro do que mais importante vai acontecendo em primeira mão na Estação Oficial Viseu. 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
2: 4 horas.
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6: A partir da próxima quarta-feira, 15 de julho, CFES acolhe a nova edição do Expo Monte Puro, o evento que dá destaque ao território e às tradições do concelho. Para além de artistas convidados, como Némanos, Richie Campbell, Napa e Polo Norte, entre outros, também os grupos da região vão subir ao palco. De 15 a 19 de julho, o recinto da Feira Quinzenal transforma-se assim num espaço de encontros, negócios, cultura e lazer, reunindo dezenas de expositores que dão a conhecer o melhor de CFES. O município de Resende lançou o concurso público para a empreitada de conclusão de várias redes de drenagem de águas residuais do concelho, num investimento superior a 1,2 milhões de euros. A obra é cofinanciada por fundos europeus e visa reforçar as infraestruturas de saneamento em várias freguesias. A empreitada está dividida em 3 lotes, o que permite uma execução mais eficiente dos trabalhos, estando previsto um prazo de 300 dias para a conclusão. Segundo a autarquia de Resende, o investimento pretende melhorar a qualificação ambiental do concelho, proteger os recursos hídricos, reforçar a saúde pública e proporcionar melhores condições de vida à população. A ministra da Cultura, Juventude e Desporto, Margarida Balseiro Lopes, vai estar em Viseu no dia 5 de agosto para assinar o acordo que oficializa a passagem da Autoridade para a Prevenção e o Combate à Violência no Desporto para a Rua do Comércio. A revelação foi feita pelo presidente da autarquia viziense, João Azevedo, que classificou a mudança como uma excelente notícia. O autarca destacou que o concelho passa a contar com serviço de âmbito nacional, além de abrir espaço nas antigas instalações, na incubadora Visei 21, junto à Universidade Católica, para assim poder receber mais empresas de novas tecnologias. A autoridade tem como missão prevenir e fiscalizar o cumprimento do regime jurídico da segurança e o combate ao racismo, à xenofobia e à intolerância nos espetáculos desportivos. As instalações em Viseu foram inauguradas em julho de 2019. O Parque Ribeirinho de Tarouca volta a acolher, entre os dias 13 de julho e 4 de agosto, A Vida no Parque, um programa pensado para todas as idades, com atividade física, diversão e momentos ao ar livre. Inclui aulas de zumba, treino funcional, hidroginástica, step, dance kits, desporto aventura e insufláveis. Como incentivo à participação, a autarquia de Tarouca atribui uma t-shirt a quem participar em 3 aulas. Quem fizer 5 habilita-se ao sorteio de 2 inscrições no treino do Cine da Castanha e quem completar 7 aulas habilita-se ao sorteio de 2 passos gerais para o Varosa Fest. A iniciativa reforça a aposta do Conselho de Tarouca na promoção de hábitos de vida saudáveis durante o verão, juntando comunidade e atividade física ao ar livre. O Mortágua continua a preparar a nova temporada no Campeonato de Portugal de Futebol e anunciou a contratação de mais 2 reforços para o plantel. O médio André Pinto chega do Marialvas, enquanto o avançado Príncipe Boncat reforça a equipa após representar o Serpa. São mais 2 reforços para o Mep, onde o objetivo do Mortágua passa por garantir a continuidade nos nacionais de futebol. Todas as notícias atualizadas em estaçãodiariojornal.sapo.pt e também no site da Estação Diário Rádio em 968.fm.
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3: 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Previsão do estado do tempo para as próximas 24 horas. O Instituto Português de Mar e da Atmosfera está a prever para o distrito de Viseu céu pouco nublado, apresentando períodos de maior nubosidade durante o dia. O IPMA está também a prever vento fraco a moderado, superando por vezes forte nas terras altas do norte e centro e uma pequena descida das temperaturas, com mercúrio dos termómetros a chegar aos 27 graus de máxima e a mínima a registrar valores perto dos 17 graus no distrito de Viseu.
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2: Ora, estamos nós para vos dar as boas-vindas para mais uma hora Super Estação.
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4: Estamos aí de regresso para quem segue regularmente a Estação Oficial de Viseu. Ouvimos Tuga da Estação na Estação Diária. Supernova é o som que iremos recomendar já de seguida. Até já!
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0: Estação Diária, boa noite. Presta atenção à faixa que te vamos revelar em 96.8. Soltas da estação. Som que sabemos que bate no mercado e que também recomendamos. Fiquem bem, fiquem por aí.
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0: Boa noite. Atualizamos os principais títulos das notícias de caráter desportivo. Vêm os comerciais e o bloco de informação. Voltaremos para a segunda meia hora com muito mais energia. Fiquem bem.
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8: São estes alguns dos temas que vamos desenvolver no desporto da Estação Diária. A Câmara Municipal de Viseu vai assumir a organização da meia-maratona de Viseu durante os próximos 4 anos, ao abrigo de um acordo estabelecido com o grupo desportivo Os Ribeirinhos. Marco Menezes, atleta do CRAS na natação adaptada, é um dos convocados para os Europeus Aquáticos de Paris, que decorrem de 31 de julho a 16 de agosto. Viseu volta a receber o OCR Police Challenge, prova de corrida de obstáculos que nasceu na cidade em 2017. O Gomirães Basket está a promover mais uma edição do Skills Camp, o programa de treinos de verão, com o objetivo de manter a atividade física, desenvolver competências técnicas e preparar a nova temporada. Agora é só ficarem atentos ao desenvolvimento destes e outros temas no desporto da Estação Diária.
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4: Já a seguir, bloco de informação desportiva às 4h30.
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5: A Câmara de Viseu vai assumir a organização da meia-maratona durante os próximos 4 anos ao abrigo de um acordo que estabeleceu com o Grupo Desportivo Os Ribeirinhos. O presidente da autarquia, João Azevedo, adiantou que o protocolo garante ao município a realização da prova, assegurando a continuidade do evento na cidade. Em 2025, a organização tinha regressado ao Grupo Desportivo Os Ribeirinhos, integrada na programação da Feira de São Mateus. Agora, a responsabilidade passa para a Câmara Municipal, que vai poder organizar o evento durante os próximos 4 anos. Marco Menezes, atleta do Crasto na natação adaptada, é um dos convocados para os Europeus Aquáticos de Paris, que vão disputar-se de 31 de julho a 16 de agosto. Integra a comitiva portuguesa, que reúne ainda mais 3 atletas de natação adaptada e 9 de natação pura, liderados pela campeã europeia dos 200 metros costas, Camila Rebelo. O nadador castrense vai competir nas provas dos 50 e 100 livres, classe S11. A seleção portuguesa também estará representada nas provas de águas abertas e de saltos. Viseu vai voltar a receber o OCR Policy Challenge, prova de corrida de obstáculos que nasceu na cidade em 2017. Para a edição deste ano, que vai acontecer no dia 18 de julho, são esperados cerca de 1000 atletas. Vão percorrer 9 km com mais de 30 obstáculos. A prova divide-se em 2 vertentes, uma lúdica para participantes que competem individualmente ou em equipa e uma competitiva reservada a atletas de elite. Os classificados na prova de elite garantem o apuramento para a final ninja no dia 19 de julho no Parque Urbano de Santiago. A competição reúne 50 melhores atletas numa pista de obstáculos em formato inédito em Portugal. Tem um percurso com início e fim no Parque Urbano de Santiago, passando pelo Parque da Agueira, Zona Ribeirinha e Cava de Viriato. As inscrições estão abertas. O Gumirães Basket está a promover mais uma edição do Skills Camp, o programa de treinos do verão, que tem o objetivo de manter a atividade física, desenvolver competências técnicas e preparar a nova temporada. A iniciativa decorre até 11 de setembro e é dirigida a atletas nascidos entre 2007 e 2012. Os participantes vão ter acesso a sessões de treino específicas na preparação para o arranque da próxima época desportiva. Toda a informação do desporto está atualizada em estaçãodiariojornal.sapo.pt e também no site da Estação Diária Rádio em 968.fm.
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2: 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Previsão do estado do tempo para as próximas 24 horas. O Instituto Português de Mar e da Atmosfera está a prever para o distrito de Viseu céu pouco nublado, apresentando períodos de maior nebulosidade durante o dia. O IPMA está também a prever vento fraco a moderado, superando por vezes forte nas terras altas do norte e centro e uma pequena descida das temperaturas, com o mercúrio dos termómetros a chegar aos 27 graus de máxima e a mínima a registrar valores perto dos 17 graus no distrito de Viseu.
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1: Malha, pista de dança, no melhor house do FM. Fica aí com mais um remix para ouvires mais logo. Depois das 23, já sabes, 3 horas com super músicas para escutares na Estação Diária.
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0: 19:22. Rui Moreira. Iniciamos este espaço de emissão com o Som Nacional em 96.8. Rui Moreira, na Estação Diária. Pesquisámos na playlist da Estação Diária e conseguimos achar os melhores sons clássicos, músicas que nos anos 80 e 90 batiam bem a sério na rádio, de segunda a domingo. 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
1: Boa noite. Estão aí os super clássicos na Estação Diária. Vamos recordar algumas das malhas que regularmente tocavam na rádio em 96.8. Fiquem muito bem, até já.
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Estação Diária, boa noite. Praticamente no final de hora, altura para fazermos mais uma pausa na música e darmos a conhecer os títulos do Diário da Estação. Ainda antes de encerrarmos a hora, vêm aí os comerciais. Depois do sinal horário, voltamos para mais uma hora na Estação Diária.

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1: São estes alguns dos temas que vamos desenvolver no Desporto da Estação Diária. O Académico de Viseu deverá disputar à porta fechada o jogo da primeira jornada da Primeira Liga frente ao Benfica no Estádio da Luz, já que os encarnados foram sancionados com um encontro sem público pela Autoridade para a Prevenção e o Combate à Violência no Desporto. João Pinheiro vai voltar a apitar no Mundial 2026 e torna-se o terceiro árbitro português de sempre a dirigir três jogos numa fase final de um campeonato do mundo. A guarda-redes Matilde Águas e a defesa central de Matilde Neves são mais duas jogadoras confirmadas para o plantel sub-19 do Tondela, que esta temporada se vai estrear na 2ª Divisão Nacional Feminina de Futebol. O Tondela perdeu o primeiro teste pré-época com uma derrota em Fave por 1-0. Agora é só ficarem atentos ao desenvolvimento destes e outros temas no Desporto da Estação Diária.
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0: 5 horas.
1: 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A partir da próxima quarta-feira, 15 de julho, Sinfãs acolhe a nova edição do Expo Monte Puro, o evento que dá destaque ao território e às tradições do concelho. Para além de artistas convidados, como Némanos, Richie Campbell, Napa e Polo Norte, entre outros, também os grupos da região vão subir ao palco. De 15 a 19 de julho, o recinto da Feira Quinzenal transforma-se assim num espaço de encontros, negócios, cultura e lazer, reunindo dezenas de expositores que dão a conhecer o melhor de Sinfãs. O município de Rezende lançou o concurso público para a empreitada de conclusão de várias redes de drenagem de águas residuais do concelho, num investimento superior a 1,2 milhões de euros. A obra é cofinanciada por fundos europeus e visa reforçar as infraestruturas de saneamento em várias freguesias. A empreitada está dividida em 3 lotes, o que permite uma execução mais eficiente dos trabalhos, estando previsto um prazo de 300 dias para a conclusão. Segundo a autarquia de Rezende, o investimento pretende melhorar a qualificação ambiental do concelho, proteger os recursos hídricos, reforçar a saúde pública e proporcionar melhores condições de vida à população. A ministra da Cultura, Juventude e Desporto, Margarida Balseiro Lopes, vai estar em Viseu no dia 5 de agosto para assinar o acordo que oficializa a passagem da Autoridade para a Prevenção e o Combate à Violência no Desporto para a Rua do Comércio. A revelação foi feita pelo presidente da autarquia viziense, João Azevedo, que classificou a mudança como uma excelente notícia. O autarca destacou que o concelho passa a contar com serviço de âmbito nacional, além de abrir espaço nas antigas instalações, na incubadora Viseu 21, junto à Universidade Católica, para assim poder receber mais empresas de novas tecnologias. A autoridade tem como missão prevenir e fiscalizar o cumprimento do regime jurídico da segurança e o combate ao racismo, à xenofobia e à intolerância nos espetáculos desportivos. As instalações em Viseu foram inauguradas em julho de 2019. O Parque Ribeirinho de Tarouca volta a acolher, entre os dias 13 de julho e 4 de agosto, A Vida no Parque, um programa pensado para todas as idades, com atividade física, diversão e momentos ao ar livre. Inclui aulas de zumba, treino funcional, hidroginástica, step, dance kits, desporto aventura e insufláveis. Como incentivo à participação, a autarquia de Tarouca atribui uma t-shirt a quem participar em 3 aulas. Quem fizer 5 habilita-se ao sorteio de 2 inscrições no treino do Sino e da Castanha e quem completar 7 aulas habilita-se ao sorteio de 2 passos gerais para o Varosa Fest. A iniciativa reforça a aposta do Conselho de Tarouca na promoção de hábitos de vida saudáveis durante o verão, juntando comunidade e atividade física ao ar livre. O Mortágua continua a preparar a nova temporada no Campeonato de Portugal de Futebol e anunciou a contratação de mais 2 reforços para o plantel. O médio André Pinto chega do Marialvas, enquanto o avançado Príncipe Boncat reforça a equipa após representar o Serpa. São mais 2 reforços para o MEP, quando o objetivo do Mortágua passa por garantir a continuidade nos nacionais de futebol. Todas as notícias atualizadas em estaçãodiariojornal.sapo.pt e também no site da Estação Diário Rádio em 968.fm. 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Previsão do estado do tempo para as próximas 24 horas. O Instituto Português de Mar e da Atmosfera está a prever para o distrito de Viseu céu pouco nublado, apresentando períodos de maior nebulosidade durante o dia. O IPMA está também a prever vento fraco a moderado, superando por vezes forte nas terras altas do norte e centro e uma pequena descida das temperaturas, com o mercúrio dos termómetros a chegar aos 27 graus de máxima e a mínima a registrar valores perto dos 17 graus no distrito de Viseu. 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
3: Ora, estamos nós para vos dar as boas-vindas para mais uma hora Superestação. E para continuarmos sem parar, Malha Supernova, na antena da Estação Diária.
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0: Estação Diária. Boa noite. Avançamos para as soltas da estação e recordamos alguns dos momentos mais marcantes na antena da Estação Diária. Estação Oficial de Viseu. Até já.
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0: Estação Diária, boa noite.
1: Atualizamos os principais títulos do desporto e informação que vai para o ar logo a seguir ao bloco dos comerciais. Estaremos de novo convosco para avançarmos para a segunda meia hora desta emissão.
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8: São estes alguns dos temas que vamos desenvolver no desporto da Estação Diária. A Câmara Municipal de Viseu vai assumir a organização da meia-maratona de Viseu durante os próximos 4 anos, ao abrigo de um acordo estabelecido com o grupo desportivo Os Ribeirinhos. Marco Menezes, atleta do CRAS na natação adaptada, é um dos convocados para os Europeus Aquáticos de Paris, que decorrem de 31 de julho a 16 de agosto. Viseu volta a receber o OCR Police Challenge, prova de corrida de obstáculos que nasceu na cidade em 2017. O Gumirães Basket está a promover mais uma edição do Skills Camp, o programa de treinos de verão, com o objetivo de manter a atividade física, desenvolver competências técnicas e preparar a nova temporada. Agora é só ficarem atentos ao desenvolvimento destes e outros temas no desporto da Estação Diária.
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5: A Câmara de Viseu vai assumir a organização da meia-maratona durante os próximos 4 anos, ao abrigo de um acordo que estabeleceu com o Grupo Desportivo Os Ribeirinhos. O presidente da autarquia, João Azevedo, adiantou que o protocolo garante ao município a realização da prova, assegurando a continuidade do evento na cidade. Em 2025, a organização tinha regressado ao Grupo Desportivo Os Ribeirinhos, integrada na programação da Feira de São Mateus. Agora, a responsabilidade passa para a Câmara Municipal, que vai poder organizar o evento durante os próximos 4 anos. Marco Menezes, atleta do Crasto na natação adaptada, é um dos convocados para os Europeus Aquáticos de Paris, que vão disputar-se de 31 de julho a 16 de agosto. Integra a comitiva portuguesa, que reúne ainda mais 3 atletas de natação adaptada e 9 de natação pura, liderados pela campeã europeia dos 200 metros costas, Camila Rebelo. O nadador castrense vai competir nas provas dos 50 e 100 livres, classe S11. A seleção portuguesa também estará representada nas provas de águas abertas e de saltos. Viseu vai voltar a receber o OCR Policy Challenge, prova de corrida de obstáculos que nasceu na cidade em 2017. Para a edição deste ano, que vai acontecer no dia 18 de julho, são esperados cerca de 1000 atletas. Vão percorrer 9 km com mais de 30 obstáculos. A prova divide-se em 2 vertentes, uma lúdica para participantes que competem individualmente ou em equipa e uma competitiva reservada a atletas de elite. Os classificados na prova de elite garantem o apuramento para a final ninja no dia 19 de julho no Parque Urbano de Santiago. A competição reúne os 50 melhores atletas numa pista de obstáculos em formato inédito em Portugal. Tem um percurso com início e fim no Parque Urbano de Santiago, passando pelo Parque da Agueira, Zona Ribeirinha e Cava de Viriato. As inscrições estão abertas. O Guimarães Basket está a promover mais uma edição do Skills Camp, o programa de treinos do verão, que tem o objetivo de manter a atividade física, desenvolver competências técnicas e preparar a nova temporada. A iniciativa decorre até 11 de setembro e é dirigida a atletas nascidos entre 2007 e 2012. Os participantes vão ter acesso a sessões de treino específicas na preparação para o arranque da próxima época desportiva. Toda a informação do desporto está atualizada em estaçãodiariojornal.sapo.pt e também no site da Estação Diária Rádio em 968.fm.
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6: 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Previsão do estado do tempo para as próximas 24 horas. O Instituto Português do Mar e da Atmosfera está a prever para o distrito de Viseu céu pouco nublado, apresentando períodos de maior nubosidade durante o dia. O IPMA está também a prever vento fraco a moderado, superando por vezes forte nas terras altas do norte e centro e uma pequena descida das temperaturas, com mercúrio dos termómetros a chegar aos 27 graus de máxima e a mínima a registrar valores perto dos 17 graus no distrito de Viseu.
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0: 710, Carlos Manuel Costa. Para já deixámos o Som Nacional abrir a hora. Vamos seguir em frente com mais um tema em destaque. Carlos Manuel Costa, na Estação Diária. 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

0: Fiquem muito bem na Estação Oficial de Viseu. 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
1: Cumprimos mais uma hora de emissão. Está à altura de revelarmos os principais títulos do Diário da Estação. Tudo a postos para que possamos saber as novidades que irão ter desenvolvimento logo após o sinal horário. Não percam as notícias. Prometemos regressar em força. Fiquem bem.
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4: 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São estes alguns dos temas que vamos desenvolver no Desporto da Estação Diária. O Académico de Viseu deverá disputar à porta fechada o jogo da primeira jornada da Primeira Liga frente ao Benfica no Estádio da Luz, já que os encarnados foram sancionados com um encontro sem público pela Autoridade para a Prevenção e o Combate à Violência no Desporto. João Pinheiro vai voltar a apitar no Mundial 2026 e torna-se o terceiro árbitro português de sempre a dirigir três jogos numa fase final de um Campeonato do Mundo. A guarda-redes Matilde Águas e a defesa central de Matilde Neves são mais duas jogadoras confirmadas para o plantel sub-19 do Tondela, que esta temporada se vai estrear na 2ª Divisão Nacional Feminina de Futebol. O Tondela perdeu o primeiro teste de pré-época com uma derrota em Fave por 1-0. Agora é só ficarem atentos ao desenvolvimento destes e outros temas no Desporto da Estação Diária. 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

0: 3 horas.
1: 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Bloco das 6 horas. 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A partir da próxima quarta-feira, 15 de julho, Sinfãs acolhe a nova edição do Expo Monte Puro, o evento que dá destaque ao território e às tradições do concelho. Para além de artistas convidados, como Némanos, Richie Camp, El Napa e Polo Norte, entre outros, também os grupos da região vão subir ao palco. De 15 a 19 de julho, o recinto da Feira Quinzenal transforma-se assim num espaço de encontros, negócios, cultura e lazer, reunindo dezenas de expositores que dão a conhecer o melhor de Sinfãs. O município de Rezende lançou o concurso público para a empreitada de conclusão de várias redes de drenagem de águas residuais do concelho, num investimento superior a 1,2 milhões de euros. A obra é cofinanciada por fundos europeus e visa reforçar as infraestruturas de saneamento em várias freguesias. A empreitada está dividida em 3 lotes, o que permite uma execução mais eficiente dos trabalhos, estando previsto um prazo de 300 dias para a conclusão. Segundo a autarquia de Rezende, o investimento pretende melhorar a qualificação ambiental do concelho, proteger os recursos hídricos, reforçar a saúde pública e proporcionar melhores condições de vida à população. A ministra da Cultura, Juventude e Desporto, Margarida Balseiro Lopes, vai estar em Viseu no dia 5 de agosto para assinar o acordo que oficializa a passagem da Autoridade para a Prevenção e o Combate à Violência no Desporto para a Rua do Comércio. A revelação foi feita pelo presidente da autarquia viziense, João Azevedo, que classificou a mudança como uma excelente notícia. O autarca destacou que o concelho passa a contar com serviço de âmbito nacional, além de abrir espaço nas antigas instalações, na incubadora Visei 21, junto à Universidade Católica, para assim poder receber mais empresas de novas tecnologias. A autoridade tem como missão prevenir e fiscalizar o cumprimento do regime jurídico da segurança e o combate ao racismo, à xenofobia e à intolerância nos espetáculos desportivos. As instalações em Viseu foram inauguradas em julho de 2019. O Parque Ribeirinho de Tarouca volta a acolher, entre os dias 13 de julho e 4 de agosto, a Vida no Parque, um programa pensado para todas as idades, com atividade física, diversão e momentos ao ar livre. Inclui aulas de zumba, treino funcional, hidroginástica, step, dance kids, desporto aventura e insufláveis. Como incentivo à participação, a autarquia de Tarouca atribui uma t-shirt a quem participar em 3 aulas. Quem fizer 5 habilita-se ao sorteio de 2 inscrições no treino do Sino e da Castanha e quem completar 7 aulas habilita-se ao sorteio de 2 passos gerais para o Varosa Fest. A iniciativa reforça a aposta do Conselho de Tarouca na promoção de hábitos de vida saudáveis durante o verão, juntando comunidade e atividade física ao ar livre. O Mortágua continua a preparar a nova temporada no Campeonato de Portugal de Futebol e anunciou a contratação de mais 2 reforços para o plantel. O médio André Pinto chega do Marialvas, enquanto o avançado Príncipe Boncat reforça a equipa após representar o Serpa. São mais 2 reforços para o MEC, quando o objetivo do Mortágua passa por garantir a continuidade nos nacionais de futebol. Todas as notícias atualizadas em estaçãodiariojornal.sapo.pt e também no site da Estação Diário Rádio em 968.fm. 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Previsão do estado do tempo para as próximas 24 horas. O Instituto Português de Mar e da Atmosfera está a prever para o distrito de Viseu céu pouco nublado, apresentando períodos de maior nubosidade durante o dia. O IPMA está também a prever vento fraco a moderado, superando por vezes forte nas terras altas do norte e centro e uma pequena descida das temperaturas, com o mercúrio dos termómetros a chegar aos 27 graus de máxima e a mínima a registrar valores perto dos 17 graus no distrito de Viseu.
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3: Som de abertura é mais um espaço de emissão na Estação Diária. Começamos com Super Malha Tuga e para que possamos prosseguir nesta edição supernova. Nos próximos minutos há mais música na Estação Oficial de Viseu. Fiquem bem.
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0: Boa noite. Passamos para as soltas da estação e recordamos alguns dos momentos mais marcantes na antena da estação diária. Estação Oficial de Viseu. Até já.
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1: Quase em cima da meia hora para dar um espaço de emissão ao desporto na Estação Diária. Informação que vai para o ar logo a seguir aos destaques e ao bloco comercial na antena da Estação Oficial de Viseu. Até já.
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9: São estes alguns dos temas que vamos desenvolver no desporto da Estação Diária. A Câmara Municipal de Viseu vai assumir a organização da meia-maratona de Viseu durante os próximos 4 anos, ao abrigo de um acordo estabelecido com o grupo desportivo Os Ribeirinhos. Marco Menezes, atleta do Crash na natação adaptada, é um dos convocados para os Europeus Aquáticos de Paris, que decorrem de 31 de julho a 16 de agosto. Viseu volta a receber o OCR Police Challenge, prova de corrida de obstáculos que nasceu na cidade em 2017. O Gomirães Basket está a promover mais uma edição do Skills Camp, o programa de treinos de verão, com o objetivo de manter a atividade física, desenvolver competências técnicas e preparar a nova temporada. Agora é só ficarem atentos ao desenvolvimento destes e outros temas no desporto da Estação Diária.
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4: A Câmara de Viseu vai assumir a organização da meia-maratona durante os próximos 4 anos ao abrigo de um acordo que estabeleceu com o Grupo Desportivo Os Ribeirinhos. O presidente da autarquia, João Azevedo, adiantou que o protocolo garante ao município a realização da prova, assegurando a continuidade do evento na cidade. Em 2025, a organização tinha regressado ao Grupo Desportivo Os Ribeirinhos, integrada na programação da Feira de São Mateus. Agora, a responsabilidade passa para a Câmara Municipal, que vai poder organizar o evento durante os próximos 4 anos. Marco Menezes, atleta do Crasto na natação adaptada, é um dos convocados para os Europeus Aquáticos de Paris, que vão disputar-se de 31 de julho a 16 de agosto. Integra a comitiva portuguesa, que reúne ainda mais 3 atletas de natação adaptada e 9 de natação pura, liderados pela campeã europeia dos 200 metros costas, Camila Rebelo. O nadador castrense vai competir nas provas dos 50 e 100 livres classe S11. A seleção portuguesa também estará representada nas provas de águas abertas e de saltos. Viseu vai voltar a receber o OCR Policy Challenge, prova de corrida de obstáculos que nasceu na cidade em 2017. Para a edição deste ano, que vai acontecer no dia 18 de julho, são esperados cerca de 1000 atletas. Vão percorrer 9 km com mais de 30 obstáculos. A prova divide-se em 2 vertentes, uma lúdica para participantes que competem individualmente ou em equipa e uma competitiva reservada a atletas de elite. Os classificados na prova de elite garantem o apuramento para a final ninja no dia 19 de julho no Parque Urbano de Santiago. A competição reúne 50 melhores atletas numa pista de obstáculos em formato inédito em Portugal. Tem um percurso com início e fim no Parque Urbano de Santiago, passando pelo Parque da Agueira, Zona Ribeirinha e Cava de Viriato. As inscrições estão abertas. O Gomirães Basket está a promover mais uma edição do Skills Camp, o programa de treinos do verão, que tem o objetivo de manter a atividade física, desenvolver competências técnicas e preparar a nova temporada. A iniciativa decorre até 11 de setembro e é dirigida a atletas nascidos entre 2007 e 2012. Os participantes vão ter acesso a sessões de treino específicas na preparação para o arranque da próxima época desportiva. 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
5: 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Previsão do estado do tempo para as próximas 24 horas. O Instituto Português de Mar e da Atmosfera está a prever para o distrito de Viseu céu pouco nublado, apresentando períodos de maior nebulosidade durante o dia. O IPMA está também a prever vento fraco a moderado, superando por vezes forte nas terras altas do norte e centro e uma pequena descida das temperaturas, com mercúrio dos termómetros a chegar aos 27 graus de máxima e a mínima a registrar valores perto dos 17 graus no distrito de Viseu.
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1: Team House é a malha que te propomos para ficares colado na rádio e que te chama a atenção para a pista de dança. 3 horas de emissão na estação diária dedicadas ao House. Mais logo, depois das 23.
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0: 19:22. Rui Moreira.
1: Olá, o som de abertura na estação diária para mais um espaço de emissão Super Estação. Fiquem bem, voltamos já de seguida.
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1: Durante a próxima hora temos aí o espaço Super Estação. Preparamos já de seguida uma Supernova 96.8.
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1: Boa noite. Voltámos à música em direção aos super clássicos. Recorda aí a frequência 96.8, ou se preferires, podes ainda seguir-nos no site oficial da Estação Diária, facebook.com/estaçãodiária. Deixa lá o teu like. 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
1: Estamos de volta para dar por finalizado o último terço da hora. Ainda tempo para ficarmos por dentro dos principais destaques que iremos desenvolver à hora certa no Diário da Estação. Voltaremos para mais Superestação logo a seguir ao sinal horário e às notícias em 96.8. Fiquem muito bem, até já.

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0: 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São estes alguns dos temas que vamos envolver no desporto da Estação Diária. O Académico de Viseu deverá disputar à porta fechada o jogo da primeira jornada da Primeira Liga frente ao Benfica no Estádio da Luz, já que os encarnados foram sancionados com um encontro sem público pela Autoridade para a Prevenção e o Combate à Violência no Desporto. João Pinheiro vai voltar a apitar no Mundial 2026 e torna-se o terceiro árbitro português de sempre a dirigir três jogos numa fase final de um Campeonato do Mundo. A guarda-redes Matilde Águas e a defesa central de Matilde Neves são mais duas jogadoras confirmadas para o plantel sub-19 do Tondela, que esta temporada se vai estrear na 2ª Divisão Nacional Feminina de Futebol. O Tondela perdeu o primeiro teste pré-época com uma derrota em Fave por 1-0. Agora é só ficarem atentos ao desenvolvimento destes e outros temas no desporto da Estação Diária. 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
5: Sete horas.
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1: 7 horas. Está de volta a informação na Estação Diária.
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8: A partir da próxima quarta-feira, 15 de julho, Sinfãs acolhe a nova edição do Expo Monte Puro, o evento que dá destaque ao território e às tradições do concelho. Para além de artistas convidados, como Némanos, Richie Camp, El Napa e Polo Norte, entre outros, também os grupos da região vão subir ao palco. De 15 a 19 de julho, o recinto da Feira Quinzenal transforma-se assim num espaço de encontros, negócios, cultura e lazer, reunindo dezenas de expositores que dão a conhecer o melhor de Sinfãs. O município de Rezende lançou o concurso público para a empreitada de conclusão de várias redes de drenagem de águas residuais do concelho, num investimento superior a 1,2 milhões de euros. A obra é cofinanciada por fundos europeus e visa reforçar as infraestruturas de saneamento em várias freguesias. A empreitada está dividida em 3 lotes, o que permite uma execução mais eficiente dos trabalhos, estando previsto um prazo de 300 dias para a conclusão. Segundo a autarquia de Rezende, o investimento pretende melhorar a qualificação ambiental do concelho, proteger os recursos hídricos, reforçar a saúde pública e proporcionar melhores condições de vida à população. A ministra da Cultura, Juventude e Desporto, Margarida Balseiro Lopes, vai estar em Viseu no dia 5 de agosto para assinar o acordo que oficializa a passagem da Autoridade para a Prevenção e o Combate à Violência no Desporto para a Rua do Comércio. A revelação foi feita pelo presidente da autarquia viziense, João Azevedo, que classificou a mudança como uma excelente notícia. O autarca destacou que o concelho passa a contar com serviço de âmbito nacional, além de abrir espaço nas antigas instalações, na incubadora Visei 21, junto à Universidade Católica, para assim poder receber mais empresas de novas tecnologias. A autoridade tem como missão prevenir e fiscalizar o cumprimento do regime jurídico da segurança e o combate ao racismo, à xenofobia e à intolerância nos espetáculos desportivos. As instalações em Viseu foram inauguradas em julho de 2019. O Parque Ribeirinho de Tarouca volta a acolher, entre os dias 13 de julho e 4 de agosto, o A Vida no Parque, um programa pensado para todas as idades, com atividade física, diversão e momentos ao ar livre. Inclui aulas de zumba, treino funcional, hidroginástica, step, dance kids, desporto aventura e insufláveis. Como incentivo à participação, a autarquia de Tarouca atribui uma t-shirt a quem participar em 3 aulas. Quem fizer 5 habilita-se ao sorteio de 2 inscrições no treino do Sino e da Castanha e quem completar 7 aulas habilita-se ao sorteio de 2 passos gerais para o Varosa Fest. A iniciativa reforça a aposta do Conselho de Tarouca na promoção de hábitos de vida saudáveis durante o verão, juntando comunidade e atividade física ao ar livre. O Mortágua continua a preparar a nova temporada no Campeonato de Portugal de Futebol e anunciou a contratação de mais 2 reforços para o plantel. O médio André Pinto chega do Marialvas, enquanto o avançado Príncipe Boncat reforça a equipa após representar o Serpa. São mais dois reforços para o MEC, onde o objetivo do Mortágua passa por garantir a continuidade nos nacionais de futebol. 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
9: 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Previsão do estado do tempo para as próximas 24 horas. O Instituto Português de Mar e da Atmosfera está a prever para o distrito de Viseu céu pouco nublado, apresentando períodos de maior nubosidade durante o dia. O IPMA está também a prever vento fraco a moderado, superando por vezes forte nas terras altas do norte e centro e uma pequena descida das temperaturas, com o mercúrio dos termómetros a chegar aos 27 graus de máxima e a mínima a registrar valores perto dos 17 graus no distrito de Viseu.
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9: 7-10, Carlos Manuel Costa. É sempre bom estar de volta à Estação Oficial de Viseu. Mais uma grande hora de rádio em 96.80. Carlos Manuel Costa, na Estação Diária. 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
2: Ok, esta é a hora de ponta na estação diária. A esta hora estamos a dar a conhecer as diferentes possibilidades de entrada na cidade de Viseu, zona este de aproximação à cidade. Estamos a falar para quem está junto à área do Viso, junto à rotunda da Volvo, para quem viaja no sentido do centro da cidade pela Estrada Nacional 16. A solução mais direta será de seguir a Estrada Nacional 16 pela rua Álvares Cabral até à rotunda da Casa de Saúde, trajeto que implica uma diminuição na marcha de andamento em situação de maior volume de tráfego. Atenção que, a meio do trajeto, existem semáforos. Apresentamos segunda alternativa que obriga a fazer a rotunda da Volvo até à terceira saída à direita, em sentido descendente, para quem vem na direção do Palácio do Gelo. Estrada com quatro vias, duas para cada lado. Depois, mais à frente, na rotunda, antes da entrada de Ranhados, tem duas hipóteses válidas de escolha, ou poderá optar por avançar em direção ao Hospital de Viseu pela Rua do Cruzeiro, ou contornar a rotunda seguindo em frente na direção do Palácio do Gelo. Hora de

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1: 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Estamos de volta à Estação Oficial de Viseu. Mais uma grande hora de rádio em 96.80. Ouvimos na abertura uma grande malha, som nacional, sempre a abrir estas emissões Superestação e para continuarmos em bom ritmo, Supernova, para ouvir nos próximos minutos. Volto já a seguir. 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

0: Para quem gosta de estar a par das novidades que vão surgindo sobre o mundo da música, não pode perder os próximos minutos na Estação Diária. Vamos ter em antena as soltas da estação em 96.80. Fiquem bem, eu volto já de seguida.
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0: Bem, estou de volta para vos dar grandes novidades. Já a seguir vamos ter em destaque mais um bloco de informação desportiva. A música regressa logo a seguir na Rádio Oficial de Viseu. Até já. 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
0: São estes alguns dos temas que vamos desenvolver no desporto da Estação Diária. A Câmara Municipal de Viseu vai assumir a organização da meia-maratona de Viseu durante os próximos 4 anos, ao abrigo de um acordo estabelecido com o grupo desportivo Os Ribeirinhos. Marco Menezes, atleta do Crash na natação adaptada, é um dos convocados para os Europeus Aquáticos de Paris, que decorrem de 31 de julho a 16 de agosto. Viseu volta a receber o OCR Police Challenge, prova de corrida de obstáculos que nasceu na cidade em 2017. O Gumirães Basket está a promover mais uma edição do Skills Camp, o programa de treinos de verão, com o objetivo de manter a atividade física, desenvolver competências técnicas e preparar a nova temporada. Agora é só ficarem atentos ao desenvolvimento destes e outros temas no desporto da Estação Diária. 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
4: 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Está de volta à informação desportiva.
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5: A Câmara de Viseu vai assumir a organização da meia-maratona durante os próximos 4 anos, ao abrigo de um acordo que estabeleceu com o Grupo Desportivos Ribeirinhos. O presidente da autarquia, João Azevedo, adiantou que o protocolo garante ao município a realização da prova, assegurando a continuidade do evento na cidade. Em 2025, a organização tinha regressado ao Grupo Desportivos Ribeirinhos, integrada na programação da Feira de São Mateus. Agora, a responsabilidade passa para a Câmara Municipal, que vai poder organizar o evento durante os próximos 4 anos. Marco Menezes, atleta do Crasto na natação adaptada, é um dos convocados para os Europeus Aquáticos de Paris, que vão disputar-se de 31 de julho a 16 de agosto. Integra a comitiva portuguesa, que reúne ainda mais 3 atletas de natação adaptada e 9 de natação pura, liderados pela campeã europeia dos 200 metros costas, Camila Rebelo. O nadador castrense vai competir nas provas dos 50 e 100 livres, classe S11. A seleção portuguesa também estará representada nas provas de águas abertas e de saltos. Viseu vai voltar a receber o OCR Policy Challenge, prova de corrida de obstáculos que nasceu na cidade em 2017. Para a edição deste ano, que vai acontecer no dia 18 de julho, são esperados cerca de 1000 atletas. Vão percorrer 9 km com mais de 30 obstáculos. A prova divide-se em 2 vertentes, uma lúdica para participantes que competem individualmente ou em equipa e uma competitiva reservada a atletas de elite. Os classificados na prova de elite garantem o apuramento para a final ninja no dia 19 de julho no Parque Urbano de Santiago. A competição reúne os 50 melhores atletas numa pista de obstáculos em formato inédito em Portugal. Tem um percurso com início e fim no Parque Urbano de Santiago, passando pelo Parque da Agueira, Zona Ribeirinha e Cava de Viriato. As inscrições estão abertas. O Guimarães Basket está a promover mais uma edição do Skills Camp, o programa de treinos do verão, que tem o objetivo de manter a atividade física, desenvolver competências técnicas e preparar a nova temporada. A iniciativa decorre até 11 de setembro e é dirigida a atletas nascidos entre 2007 e 2012. Os participantes vão ter acesso a sessões de treino específicas na preparação para o arranque da próxima época desportiva. Toda a informação dos esportes está atualizada em estaçãodiariojornal.sapo.pt e também no site da Estação Diária Rádio em 968.fm.
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3: 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Previsão do estado do tempo para as próximas 24 horas. O Instituto Português do Mar e da Atmosfera está a prever para o distrito de Viseu céu pouco nublado, apresentando períodos de maior nubosidade durante o dia. O IPMA está também a prever vento fraco a moderado, superando por vezes forte nas terras altas do norte e centro e uma pequena descida das temperaturas, com mercúrio dos termómetros a chegar aos 27 graus de máxima e a mínima a registrar valores perto dos 17 graus no distrito de Viseu.
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11: Hoje vamos falar sobre prioridades do dia e objetivos anuais. É o que vamos falar já a seguir, por isso estejam por aí.
10: É o fim de semana.
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2: Regresso à ligação em trânsito para fazer mais um ponto de ordem na circulação automóvel em Viseu. Lembramos que estamos na rubrica em hora de ponta e que é no centro da cidade que o tráfego aumenta substancialmente. Se o destino que percorre tem direção à zona oeste da cidade, ou seja, ligação à localidade de Vilmoinhos, irá provavelmente ter de perder mais alguns minutos porque é costume o acumular de veículos automóveis que percorrem o perímetro urbano da cidade. Se se encontra perto da Fonte Luminosa, do Rocio, a forma mais indicada de sair do centro de Viseu será contornar a rotunda à esquerda, pela via que o vai levar até ao cruzamento com semáforos. Preste atenção que é obrigatório seguir em frente rumo à Avenida Alberto Sampaio. É comum que aqui o trânsito se apresente mais congestionado e até demorado, e que poderá levar alguns minutos a atravessar esta avenida, que termina junto à Praça Dom João I, mesmo ao lado do edifício dos Bombeiros Voluntários. Aqui irá cruzar com a Rua 21 de Agosto, o que também aumenta a probabilidade de marcha lenta. Na Rua Almirante Afonso Cerqueira, que o levará até à Praça Carlos Lopes, onde deverá prestar especial atenção ao tráfego que vem a descer à sua esquerda. 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
1: Vamos nos próximos minutos acelerar o ritmo desta emissão Superestação. Todas as horas revelamos um pouco daquilo que podem ouvir depois do sinal horário das 11 da noite, 96.80. Sempre a dar grandes músicas na Estação Diária.
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19:22. 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

0: Ok, está na hora de voltarmos atrás na música. Clássicos da estação para recordar os temas que alguns anos atrás andaram no ouvido de toda a gente. Grandes músicas que invadiram os tops de todo o mundo há uns anos atrás. Volto já a seguir. Até já.
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1: Ora, estamos nós de novo em 96.80. Estivemos aí com o melhor da música que vai rodando na antena da Estação Diária. Reservámos para o final desta edição os títulos que irão destacar-se no Diário da Estação. Iremos regressar logo depois do Bloco das Notícias. 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
1: 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São estas algumas das notícias que vamos destacar na edição do dia do Diário da Estação. A partir da próxima quarta-feira, dia 15 de julho, Simfãs acolhe nova edição do Expo Montemuro, evento que dá destaque ao território e às tradições do concelho. O município de Rezende lançou o concurso público para a empreitada de conclusão de várias redes de drenagem de águas residuais no concelho, num investimento superior a 1,22 milhões de euros. A ministra da Cultura, Juventude e Desporto, Margarida Balseiro Lopes, vai estar em Viseu no dia 5 de agosto para assinar um acordo que oficializa a passagem da Autoridade para a Prevenção e o Combate à Violência no Desporto para a Rua do Comércio. O Parque Ribeirinho de Tarouca volta a acolher entre os dias 13 de julho e 4 de agosto o Ávida no Parque, um programa com atividades para todas as idades. Agora é só ficarem atentos ao desenvolvimento destes e outros temas no Diário da Estação.
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3: 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De regresso ao diário. Bloco das 8 horas. Na Estação Diária.
4: A partir da próxima quarta-feira, 15 de julho, CFES acolhe a nova edição do Expo Monte Puro, o evento que dá destaque ao território e às tradições do concelho. Para além de artistas convidados, como Némanos, Richie Camp, El Napa e Polo Norte, entre outros, também os grupos da região vão subir ao palco. De 15 a 19 de julho, o recinto da Feira Quinzenal transforma-se assim num espaço de encontros, negócios, cultura e lazer, reunindo dezenas de expositores que dão a conhecer o melhor de Sinfãs. O município de Resende lançou o concurso público para a empreitada de conclusão de várias redes de drenagem de águas residuais do concelho, num investimento superior a 1,2 milhões de euros. A obra é cofinanciada por fundos europeus e visa reforçar as infraestruturas de saneamento em várias freguesias. A empreitada está dividida em 3 lotes, o que permite uma execução mais eficiente dos trabalhos, estando previsto um prazo de 300 dias para a conclusão. Segundo a autarquia de Resende, o investimento pretende melhorar a qualificação ambiental do concelho, proteger os recursos hídricos, reforçar a saúde pública e proporcionar melhores condições de vida à população. A ministra da Cultura, Juventude e Desporto, Margarida Balseiro Lopes, vai estar em Viseu no dia 5 de agosto para assinar o acordo que oficializa a passagem da Autoridade para a Prevenção e o Combate à Violência no Desporto para a Rua do Comércio. A revelação foi feita pelo presidente da autarquia viziense, João Azevedo, que classificou a mudança como uma excelente notícia. O autarca destacou que o concelho passa a contar com serviço de âmbito nacional, além de abrir espaço nas antigas instalações, na incubadora Visei 21, junto à Universidade Católica, para assim poder receber mais empresas de novas tecnologias. A autoridade tem como missão prevenir e fiscalizar o cumprimento do regime jurídico da segurança e o combate ao racismo, à xenofobia e à intolerância nos espetáculos desportivos. As instalações em Viseu foram inauguradas em julho de 2019. O Parque Ribeirinho de Tarouca volta a acolher, entre os dias 13 de julho e 4 de agosto, A Vida no Parque, um programa pensado para todas as idades, com atividade física, diversão e momentos ao ar livre. Inclui aulas de zumba, treino funcional, hidroginástica, step, dance kids, desporto aventura e insufláveis. Como incentivo à participação, a autarquia de Tarouca atribui uma t-shirt a quem participar em 3 aulas. Quem fizer 5 habilita-se ao sorteio de 2 inscrições no treino do Sino e da Castanha e quem completar 7 aulas habilita-se ao sorteio de 2 passos gerais para o Varosa Fest. A iniciativa reforça a aposta do Conselho de Tarouca na promoção de hábitos de vida saudáveis durante o verão, juntando comunidade e atividade física ao ar livre. Mortágua continua a preparar a nova temporada no Campeonato de Portugal de Futebol e anunciou a contratação de mais 2 reforços para o plantel. O médio André Pinto chega do Marialvas, enquanto o avançado Prince Boncat reforça a equipa após representar o Serpa. São mais 2 reforços para o MEC, onde o objetivo do Mortágua passa por garantir a continuidade nos nacionais de futebol. Todas as notícias atualizadas em estaçãodiariojornal.sapo.pt e também no site da Estação Diário Rádio em 968.fm.
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2: 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Previsão do estado do tempo para as próximas 24 horas. O Instituto Português de Mar e da Atmosfera está a prever para o distrito de Viseu céu pouco nublado, apresentando períodos de maior nubosidade durante o dia. O IPMA está também a prever vento fraco a moderado, superando por vezes forte nas terras altas do norte e centro, e uma pequena descida das temperaturas, com mercúrio dos termómetros a chegar aos 27 graus de máxima e a mínima a registrar valores perto dos 17 graus no distrito de Viseu.
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1: Ok, esta é a hora de ponta na estação diária. A esta hora estamos...

descida que obriga a fazer a rotunda da Volvo até à terceira saída à direita em sentido descendente para quem vem na direção do Palácio do Gelo. Estrada com 4 vias, 2 para cada lado. Depois, mais à frente, na rotunda antes da entrada de Ranhados, tem 2 hipóteses válidas de escolha, ou poderá optar por avançar em direção ao Hospital de Viseu pela Rua do Cruzeiro ou contornar a rotunda seguindo em frente na direção do Palácio.

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0: 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Para escutares na próxima sequência que preparámos na playlist da Estação Diária, Soltas da Estação. E logo a seguir, vêm os temas que merecem relevo nos diferentes tops do mercado da música. Até já.
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3: A dupla britânica, formada pelos dois DJs Cameron e Joy, já em tempo de universidade, esta dupla trabalhou em lojas de discos e promoção de eventos para fazerem face às despesas de estudante. Mas concluídos os estudos e lançados vários remixes, esta dupla fez de Sigma o seu projeto musical.
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1: É o desporto na Estação Diária. Prestem atenção aos destaques e ao bloco dos comerciais. Voltaremos de novo à antena para a segunda parte desta emissão Super Estação. Até já.
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2: São estes alguns dos temas que vamos desenvolver no desporto da Estação Diária. A Câmara Municipal de Viseu vai assumir a organização da meia-maratona de Viseu durante os próximos 4 anos, ao abrigo de um acordo estabelecido com o grupo desportivo Os Ribeirinhos. Marco Menezes, atleta do CRAS na natação adaptada, é um dos convocados para os Europeus Aquáticos de Paris, que decorrem de 31 de julho a 16 de agosto. Viseu volta a receber o OCR Police Challenge, prova de corrida de obstáculos que nasceu na cidade em 2017. O Gomirães Basket está a promover mais uma edição do Skills Camp, o programa de treinos de verão, com o objetivo de manter a atividade física, desenvolver competências técnicas e preparar a nova temporada. Agora é só ficarem atentos ao desenvolvimento destes e outros temas no desporto da Estação Diária. 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
7: Regresso ao desporto, bloco das 8:30.
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8: A Câmara de Viseu vai assumir a organização da meia-maratona durante os próximos 4 anos, ao abrigo de um acordo que estabeleceu com o Grupo Desportivo Os Ribeirinhos. O presidente da autarquia, João Azevedo, adiantou que o protocolo garante ao município a realização da prova, assegurando a continuidade do evento na cidade. Em 2025, a organização tinha regressado ao Grupo Desportivo Os Ribeirinhos, integrada na programação da Feira de São Mateus. Agora, a responsabilidade passa para a Câmara Municipal, que vai poder organizar o evento durante os próximos 4 anos. Marco Menezes, atleta do Crasto na natação adaptada, é um dos convocados para os Europeus Aquáticos de Paris, que vão disputar-se de 31 de julho a 16 de agosto. Integra a comitiva portuguesa, que reúne ainda mais 3 atletas de natação adaptada e 9 de natação pura, liderados pela campeã europeia dos 200 metros costas, Camila Rebelo. O nadador castrense vai competir nas provas dos 50 e 100 livres classe S11. A seleção portuguesa também estará representada nas provas de águas abertas e de saltos. Viseu vai voltar a receber o OCR Policy Challenge, prova de corrida de obstáculos que nasceu na cidade em 2017. Para a edição deste ano, que vai acontecer no dia 18 de julho, são esperados cerca de 1000 atletas. Vão percorrer 9 km com mais de 30 obstáculos. A prova divide-se em 2 vertentes, uma lúdica para participantes que competem individualmente ou em equipa e uma competitiva reservada a atletas de elite. Os classificados na prova de elite garantem o apuramento para a final ninja no dia 19 de julho no Parque Urbano de Santiago. A competição reúne 50 melhores atletas numa pista de obstáculos em formato inédito em Portugal. Tem um percurso com início e fim no Parque Urbano de Santiago, passando pelo Parque da Agueira, Zona Ribeirinha e Cava de Viriato. As inscrições estão abertas. O Gumirés Basket está a promover mais uma edição do Skills Camp, o programa de treinos do verão, que tem o objetivo de manter a atividade física, desenvolver competências técnicas e preparar a nova temporada. A iniciativa decorre até 11 de setembro e é dirigida a atletas nascidos entre 2007 e 2012. Os participantes vão ter acesso a sessões de treino específicas na preparação para o arranque da próxima época desportiva. 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
13: Previsão do estado do tempo para as próximas 24 horas.
14: O Instituto Português de Mar e da Atmosfera está a prever para o distrito de Viseu céu pouco nublado, apresentando períodos de maior nubosidade durante o dia. O IPMA está também a prever vento fraco a moderado, superando por vezes forte nas terras altas do norte e centro e uma pequena descida das temperaturas, com mercúrio dos termómetros a chegar aos 27 graus de máxima e a mínima a registrar valores perto dos 17 graus no distrito de Viseu.
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1: Para cá estamos nós na hora de ponta na estação diária. Este é o período em que damos a conhecer alguns dos principais constrangimentos nas zonas de mais tráfego para quem se aproxima via automóvel da cidade de Viseu. Quem vem via Sátão e está a entrar pela zona este da cidade

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1: Os melhores temas estão aí em 96.8. Nos próximos minutos, clássicos da estação para regressarmos alguns anos atrás. Fica bem, liga na Estação Diária.
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0: Diária, bom dia. Para vos darmos a saber as novidades do Diário da Estação, iremos convidar-vos para estarem atentos aos destaques que iremos ouvir já de seguida. Retomaremos a hora para partilhar o melhor da música em 9680. Até já!
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1: 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São estas algumas das notícias que vamos destacar na edição do dia do Diário da Estação. A partir da próxima quarta-feira, dia 15 de julho, se fez a 49ª edição do Expo Montemuro, evento que dá destaque ao território e às tradições do concelho. O município de Rezende lançou o concurso público para a empreitada de conclusão de várias redes de drenagem de águas residuais no concelho, num investimento superior a 1,22 milhões de euros. A ministra da Cultura, Juventude e Desporto, Margarida Balseiro Lopes, vai estar em Viseu no dia 5 de agosto para assinar o acordo que oficializa a passagem da Autoridade para a Prevenção e o Combate à Violência no Desporto para a Rua do Comércio. O Parque Ribeirinho de Tarouca volta a acolher entre os dias 13 de julho e 4 de agosto o Ávida no Parque, um programa com atividades para todas as idades. Agora é só ficarem atentos ao desenvolvimento destes e outros temas no Diário da Estação.
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3: 9 horas.
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4: 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A partir da próxima quarta-feira, 15 de julho, Sinfãs acolhe a nova edição do Expo Monte Puro, o evento que dá destaque ao território e às tradições do concelho. Para além de artistas convidados, como Némanos, Richie Camp, El Napa e Polo Norte, entre outros, também os grupos da região vão subir ao palco. De 15 a 19 de julho, o recinto da Feira Quinzenal transforma-se assim num espaço de encontros, negócios, cultura e lazer, reunindo dezenas de expositores que dão a conhecer o melhor de Sinfãs. O município de Rezende lançou o concurso público para a empreitada de conclusão de várias redes de drenagem de águas residuais do concelho, num investimento superior a 1,2 milhões de euros. A obra é cofinanciada por fundos europeus e visa reforçar as infraestruturas de saneamento em várias freguesias. A empreitada está dividida em 3 lotes, o que permite uma execução mais eficiente dos trabalhos, estando previsto um prazo de 300 dias para a conclusão. Segundo a autarquia de Rezende, o investimento pretende melhorar a qualificação ambiental do concelho, proteger os recursos hídricos, reforçar a saúde pública e proporcionar melhores condições de vida à população. A ministra da Cultura, Juventude e Desporto, Margarida Balseiro Lopes, vai estar em Viseu no dia 5 de agosto para assinar o acordo que oficializa a passagem da Autoridade para a Prevenção e o Combate à Violência no Desporto para a Rua do Comércio. A revelação foi feita pelo presidente da autarquia viziense, João Azevedo, que classificou a mudança como uma excelente notícia. O autarca destacou que o concelho passa a contar com serviço de âmbito nacional, além de abrir espaço nas antigas instalações, na incubadora Viseu 21, junto à Universidade Católica, para assim poder receber mais empresas de novas tecnologias. A autoridade tem como missão prevenir e fiscalizar o cumprimento do regime jurídico da segurança e o combate ao racismo, à xenofobia e à intolerância nos espetáculos desportivos. As instalações em Viseu foram inauguradas em julho de 2019. O Parque Ribeirinho de Tarouca volta a acolher, entre os dias 13 de julho e 4 de agosto, A Vida no Parque, um programa pensado para todas as idades, com atividade física, diversão e momentos ao ar livre. Inclui aulas de zumba, treino funcional, hidroginástica, step, dance kids, desporto aventura e insufláveis. Como incentivo à participação, a Autarquia de Tarouca atribui uma t-shirt a quem participar em 3 aulas. Quem fizer 5 habilita-se ao sorteio de 2 inscrições no treino do Sino e da Castanha e quem completar 7 aulas habilita-se ao sorteio de 2 passos gerais para o Varosa Fest. A iniciativa reforça a aposta do Conselho de Tarouca na promoção de hábitos de vida saudáveis durante o verão, juntando comunidade e atividade física ao ar livre. O Mortágua continua a preparar a nova temporada no Campeonato de Portugal de Futebol e anunciou a contratação de mais 2 reforços para o plantel. O médio André Pinto chega do Marialvas, enquanto o avançado Prince Boncat reforça a equipa após representar o Serpa. São mais 2 reforços para o MEC, quando o objetivo do Mortágua passa por garantir a continuidade nos nacionais de futebol. 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
6: 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Previsão do estado do tempo para as próximas 24 horas. O Instituto Português de Mar e da Atmosfera está a prever para o distrito de Viseu céu pouco nublado, apresentando períodos de maior nubosidade durante o dia. O IPMA está também a prever vento fraco a moderado, superando por vezes forte nas terras altas do norte e centro e uma pequena descida das temperaturas, com o mercúrio dos termómetros a chegar aos 27 graus de máxima e a mínima a registrar valores perto dos 17 graus no distrito de Viseu.
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1: Muito bem, está aí a hora de ponta na estação diária. Para perceber onde estão os focos de maior intensidade de trânsito, fique atento ao GPS da estação. Preste atenção às nossas indicações. É junto às rotundas da circunvalação de Viseu, onde se encontra maior volume de tráfego. Em hora de ponta, a circulação fica condicionada. Se o caminho que procura percorrer é o da estrada pela zona norte da cidade, isto é, ao cimo da rotunda da Braveses, tem três alternativas. A primeira será descer à Avenida da Europa até à fonte cibernética junto à Feira de São Mateus. E aí, o trânsito começa a complicar. A solução número 2 será tomar o rumo da Avenida da Bélgica, descer até ao continente, continuar em frente até à estátua de Viriato e seguir via Avenida Emílio Navarro. A terceira das alternativas é avançar pela localidade da Braveses em direção à Escola Básica Doutor Azeredo Perdigão, continuar em sentido descendente pela estrada que vai dar a Santiago até apanhar a circunvalação. Ou tem ainda a possibilidade de, junto à Escola Básica Doutor Azeredo Perdigão, virar à direita e prosseguir via Estrada Velha da Braveses. Ficam aí as soluções alternativas para quem pretende entrar pela zona norte da cidade de Viseu. Voltaremos mais tarde na próxima Hora de Ponta.
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3: Olá, vida, está aí mais um início de emissão na Estação Diária. Primeira das músicas que destacamos, versão nacional para começarmos mais uma grande hora. Supernova é a malha escolhida para os próximos minutos em 96.8. Até já!
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0: 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Fiquem atentos à música que preparámos em 96.8. 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
2: Ainda antes de darmos um salto para os comerciais, fiquem a saber quais os títulos das notícias que fazem parte do Bloco de Informação do Desporto. Voltaremos de novo à antena logo a seguir às notícias. Até já.
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3: São estes alguns dos temas que vamos desenvolver no Desporto da Estação Diária. A Câmara Municipal de Viseu vai assumir a organização da meia-maratona de Viseu durante os próximos 4 anos, ao abrigo de um acordo estabelecido com o grupo desportivo Os Ribeirinhos. Marco Menezes, atleta do Crash na natação adaptada, é um dos convocados para os Europeus Aquáticos de Paris, que decorrem de 31 de julho a 16 de agosto. Viseu volta a receber o OCR Police Challenge, prova de corrida de obstáculos que nasceu na cidade em 2017. O Gumirães Basket está a promover mais uma edição do Skills Camp, o programa de treinos de verão, com o objetivo de manter a atividade física, desenvolver competências técnicas e preparar a nova temporada. Agora é só ficarem atentos ao desenvolvimento destes e outros temas no Desporto da Estação Diária. 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
6: 9h30, hora do desporto.
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7: A Câmara de Viseu vai assumir a organização da meia-maratona durante os próximos 4 anos, ao abrigo de um acordo que estabeleceu com o Grupo Desportivos Ribeirinhos. O presidente da autarquia, João Azevedo, adiantou que o protocolo garante ao município a realização da prova, assegurando a continuidade do evento na cidade. Em 2025, a organização tinha regressado ao Grupo Desportivos Ribeirinhos, integrada na programação da Feira de São Mateus. Agora, a responsabilidade passa para a Câmara Municipal, que vai poder organizar o evento durante os próximos 4 anos. Marco Menezes, atleta do Crasto na natação adaptada, é um dos convocados para os Europeus Aquáticos de Paris, que vão disputar-se de 31 de julho a 16 de agosto. Integra a comitiva portuguesa, que reúne ainda mais 3 atletas de natação adaptada e 9 de natação pura, liderados pela campeã europeia dos 200 metros costas, Camila Rebelo. O nadador castrense vai competir nas provas dos 50 e 100 livres, classe S11. A seleção portuguesa também estará representada nas provas de águas abertas e de saltos. Viseu vai voltar a receber o OCR Policy Challenge, prova de corrida de obstáculos que nasceu na cidade em 2017. Para a edição deste ano, que vai acontecer no dia 18 de julho, são esperados cerca de 1000 atletas. Vão percorrer 9 km com mais de 30 obstáculos. A prova divide-se em 2 vertentes, uma lúdica para participantes que competem individualmente ou em equipa e uma competitiva reservada a atletas de elite. Os classificados na prova de elite garantem o apuramento para a final ninja no dia 19 de julho no Parque Urbano de Santiago. A competição reúne os 50 melhores atletas numa pista de obstáculos em formato inédito em Portugal. Tem um percurso com início e fim no Parque Urbano de Santiago, passando pelo Parque da Agueira, Zona Ribeirinha e Cava de Viriato. As inscrições estão abertas. O Guimarães Basket está a promover mais uma edição do Skills Camp, o programa de treinos do verão, que tem o objetivo de manter a atividade física, desenvolver competências técnicas e preparar a nova temporada. A iniciativa decorre até 11 de setembro e é dirigida a atletas nascidos entre 2007 e 2012. Os participantes vão ter acesso a sessões de treino específicas na preparação para o arranque da próxima época desportiva. Toda a informação dos esportes está atualizada em estaçãodiariojornal.sapo.pt e também no site da Estação Diária Rádio em 968.fm.
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8: 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Previsão do estado do tempo para as próximas 24 horas. O Instituto Português do Mar e da Atmosfera está a prever para o distrito de Viseu céu pouco nublado, apresentando períodos de maior nubosidade durante o dia. O IPMA está também a prever vento fraco a moderado, superando por vezes forte nas terras altas do norte e centro e uma pequena descida das temperaturas, com mercúrio dos termómetros a chegar aos 27 graus de máxima e a mínima a registrar valores perto dos 17 graus no distrito de Viseu.
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1: Voltamos para mais uma hora de ponta na estação diária. Em períodos de ponta, o centro da cidade fica sujeito a um volume de tráfego que torna a movimentação automóvel mais complicada. Se o seu destino é prosseguir na direção da Braveses, isto é, avançar no sentido da zona de saída mais a norte de Viseu, e se tiver de passar pelo Rossio, não é novidade que o trânsito costuma sofrer abrandamento, tendo em atenção que existem dois semáforos na Praça da República. Ultrapassado esta área de afunilamento de circulação automóvel, vai ter de descer a Avenida Dr. António José de Almeida e até ao cruzamento com a Rua Cepa Pinto, e a Rua 21 de Agosto terá duas vias de trânsito. É quase sempre complicada a mobilidade nesta descida. Mais à frente, a cerca de 200 metros, encontrará a rotunda mais próxima do Fórum Viseu. Atenção que as rotundas permitem uma maior mobilidade no trânsito. Seguindo em frente, terá de percorrer cerca de mais de 300 metros até encontrar a rotunda da Fonte Cibernética, uma das mais movimentadas e congestionadas da cidade. E a partir desta zona mais baixa da cidade de Viseu, é só seguir em frente e subir até ao cimo da Avenida da Europa. É mais uma hora de ponta na estação diária. É a hora de trânsito na cidade.
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0: 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Angela Faria da Cunha.
1: Aí estamos nós de volta para que possas ficar por dentro do que mais importante vai acontecendo na Estação Diária.
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1: Para recuperarmos grandes músicas, estão aí clássicos da Estação em 96.8. Liga na Estação Diária.
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1: Ora, estamos nós de novo em 96.80. Estivemos aí com o melhor da música que vai rodando na antena da Estação Diária. Reservamos ainda para o final desta edição os títulos que iremos destacar no Diário da Estação. Fiquem bem, iremos regressar logo após o Bloco das Notícias.
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2: 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São estas algumas das notícias que vamos destacar na edição do dia do Diário da Estação. A partir da próxima quarta-feira, dia 15 de julho, Simfãs acolhe nova edição do Expo Montemuro, evento que dá destaque ao território e às tradições do concelho. O município de Rezende lançou o concurso público para a empreitada de conclusão de várias redes de drenagem de águas residuais no concelho, num investimento superior a 1,22 milhões de euros. A ministra da Cultura, Juventude e Desporto, Margarida Balseiro Lopes, vai estar em Viseu no dia 5 de agosto para assinar um acordo que oficializa a passagem da Autoridade para a Prevenção e o Combate à Violência no Desporto para a Rua do Comércio. O Parque Ribeirinho de Tarouca volta a acolher entre os dias 13 de julho e 4 de agosto o Ávida no Parque, um programa com atividades para todas as idades. Agora é só ficarem atentos ao desenvolvimento destes e outros temas no Diário da Estação.
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4: A partir da próxima quarta-feira, 15 de julho, CFES acolhe a nova edição do Expo Monte Puro, o evento que dá destaque ao território e às tradições do concelho. Para além de artistas convidados, como Némanos, Richie Campbell, Napa e Polo Norte, entre outros, também os grupos da região vão subir ao palco. De 15 a 19 de julho, o recinto da Feira Quinzenal transforma-se assim num espaço de encontros, negócios, cultura e lazer, reunindo dezenas de expositores que dão a conhecer o melhor de Sinfãs. O município de Resende lançou o concurso público para a empreitada de conclusão de várias redes de drenagem de águas residuais do concelho, num investimento superior a 1,2 milhões de euros. A obra é cofinanciada por fundos europeus e visa reforçar as infraestruturas de saneamento em várias freguesias. A empreitada está dividida em 3 lotes, o que permite uma execução mais eficiente dos trabalhos, estando previsto um prazo de 300 dias para a conclusão. Segundo a autarquia de Resende, o investimento pretende melhorar a qualificação ambiental do concelho, proteger os recursos hídricos, reforçar a saúde pública e proporcionar melhores condições de vida à população. A ministra da Cultura, Juventude e Desporto, Margarida Balseiro Lopes, vai estar em Viseu no dia 5 de agosto para assinar o acordo que oficializa a passagem da Autoridade para a Prevenção e o Combate à Violência no Desporto para a Rua do Comércio. A revelação foi feita pelo presidente da autarquia viziense, João Azevedo, que classificou a mudança como uma excelente notícia. O autarca destacou que o concelho passa a contar com serviço de âmbito nacional, além de abrir espaço nas antigas instalações, na incubadora Visei 21, junto à Universidade Católica, para assim poder receber mais empresas de novas tecnologias. A autoridade tem como missão prevenir e fiscalizar o cumprimento do regime jurídico da segurança e o combate ao racismo, à xenofobia e à intolerância nos espetáculos desportivos. As instalações em Viseu foram inauguradas em julho de 2019. O Parque Ribeirinho de Tarouca volta a acolher, entre os dias 13 de julho e 4 de agosto, A Vida no Parque, um programa pensado para todas as idades, com atividade física, diversão e momentos ao ar livre. Inclui aulas de zumba, treino funcional, hidroginástica, step, dance kids, desporto aventura e insufláveis. Como incentivo à participação, a autarquia de Tarouca atribui uma t-shirt a quem participar em 3 aulas. Quem fizer 5 habilita-se ao sorteio de 2 inscrições no treino do Sino e da Castanha e quem completar 7 aulas habilita-se ao sorteio de 2 passos gerais para o Varosa Fest. A iniciativa reforça a aposta do Conselho de Tarouca na promoção de hábitos de vida saudáveis durante o verão, juntando comunidade e atividade física ao ar livre. O Mortágua continua a preparar a nova temporada no Campeonato de Portugal Futebol e anunciou a contratação de mais 2 reforços para o plantel. O médio André Pinto chega do Marialvas, enquanto o avançado Prince Boncat reforça a equipa após representar o Serpa. São mais 2 reforços para o MEC, onde o objetivo do Mortágua passa por garantir a continuidade nos nacionais de futebol. Todas as notícias atualizadas em estaçãodiariojornal.sapo.pt e também no site da Estação Diário Rádio em 968.fm.
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5: 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Previsão do estado do tempo para as próximas 24 horas. O Instituto Português de Mar e da Atmosfera está a prever para o distrito de Viseu céu pouco nublado, apresentando períodos de maior nubosidade durante o dia. O IPMA está também a prever vento fraco a moderado, superando por vezes forte nas terras altas do norte e centro e uma pequena descida das temperaturas, com mercúrio dos termómetros a chegar aos 27 graus de máxima e a mínima a registrar valores perto dos 17 graus no distrito de Viseu.
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5: 10-13, José Alberto Ribeiro. Muito bem, som de abertura e mais um espaço de emissão na Estação Diária. José Alberto Ribeiro, na Estação Diária. Temos aí mais informação relativa às diferentes bandas que vão rodando na Estação Diária, de segunda a domingo.
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0: 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Ora viva, voltamos à antena depois do sinal horário e logo a seguir a mais uma grande música na estação diária. Ouvimos tema cantado em português, destacamos algumas das músicas que mais estão a bater no mercado nacional para imediatamente a seguir rodarmos Supernova. Até já. www.efitnesshealthclub.pt. 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

0: às 13, José Alberto Ribeiro. De volta à hora para vos darmos a conhecer os temas mais comerciais da rádio. José Alberto Ribeiro, na Estação Diária. Estivemos aí com o melhor da música que vai rodando na antena da Estação Diária. Não percam as notícias. Prometemos regressar em força de segunda a domingo.
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0: Soltas da Estação, o momento em que damos particular destaque a algumas das músicas selecionadas pelos especialistas do Top na Estação Oficial de Viseu. Até já. 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
1: Praticamente a finalizarmos a primeira das duas meias horas desta emissão na Estação Diária, está aí a altura de revelarmos os principais títulos do desporto. Contem connosco para a segunda parte desta emissão na Estação Oficial de Viseu. Fiquem bem.
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1: São estes alguns dos temas que vamos desenvolver no desporto da Estação Diária. A Câmara Municipal de Viseu vai assumir a organização da meia-maratona de Viseu durante os próximos 4 anos, ao abrigo de um acordo estabelecido com o grupo desportivo Os Ribeirinhos. Marco Menezes, atleta do Crash na natação adaptada, é um dos convocados para os Europeus Aquáticos de Paris, que decorrem de 31 de julho a 16 de agosto. Viseu volta a receber o OCR Police Challenge, prova de corrida de obstáculos que nasceu na cidade em 2017. O Guimarães Basket está a promover mais uma edição do Skills Camp, o programa de treinos de verão, com o objetivo de manter a atividade física, desenvolver competências técnicas e preparar a nova temporada. Agora é só ficarem atentos ao desenvolvimento destes e outros temas no desporto da Estação Diária.
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0: 10:30, vem o desporto na Estação Diária.
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6: A Câmara de Viseu vai assumir a organização da meia-maratona durante os próximos 4 anos ao abrigo de um acordo que estabeleceu com o Grupo Desportivos Ribeirinhos. O presidente da autarquia, João Azevedo, adiantou que o protocolo garante ao município a realização da prova, assegurando a continuidade do evento na cidade. Em 2025, a organização tinha regressado ao Grupo Desportivos Ribeirinhos, integrada na programação da Feira de São Mateus. Agora, a responsabilidade passa para a Câmara Municipal, que vai poder organizar o evento durante os próximos 4 anos. Marco Menezes, atleta do Crasto na natação adaptada, é um dos convocados para os Europeus Aquáticos de Paris, que vão disputar-se de 31 de julho a 16 de agosto. Integra a comitiva portuguesa, que reúne ainda mais 3 atletas de natação adaptada e 9 de natação pura, liderados pela campeã europeia dos 200 metros costas, Camila Rebelo. O nadador castrense vai competir nas provas dos 50 e 100 livres, classe S11. A seleção portuguesa também estará representada nas provas de águas abertas e de saltos. Viseu vai voltar a receber o OCR Policy Challenge, prova de corrida de obstáculos que nasceu na cidade em 2017. Para a edição deste ano, que vai acontecer no dia 18 de julho, são esperados cerca de 1000 atletas. Vão percorrer 9 km com mais de 30 obstáculos. A prova divide-se em 2 vertentes, uma lúdica para participantes que competem individualmente ou em equipa e uma competitiva reservada a atletas de elite. Os classificados na prova de elite garantem o apuramento para a final ninja no dia 19 de julho no Parque Urbano de Santiago. A competição reúne 50 melhores atletas numa pista de obstáculos em formato inédito em Portugal. Tem um percurso com início e fim no Parque Urbano de Santiago, passando pelo Parque da Agueira, Zona Ribeirinha e Cava de Viriato. As inscrições estão abertas. O Gumirés Basket está a promover mais uma edição do Skills Camp, o programa de treinos do verão, que tem o objetivo de manter a atividade física, desenvolver competências técnicas e preparar a nova temporada. A iniciativa decorre até 11 de setembro e é dirigida a atletas nascidos entre 2007 e 2012. Os participantes vão ter acesso a sessões de treino específicas na preparação para o arranque da próxima época desportiva. 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
0: 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Previsão do estado do tempo para as próximas 24 horas. O Instituto Português do Mar e da Atmosfera está a prever para o distrito de Viseu céu pouco nublado, apresentando períodos de maior nebulosidade durante o dia. O IPMA está também a prever vento fraco a moderado, superando por vezes forte nas terras altas do norte e centro e uma pequena descida das temperaturas, com o mercúrio dos termómetros a chegar aos 27 graus de máxima e a mínima a registrar valores perto dos 17 graus no distrito de Viseu.
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15: Olá pessoal, bem-vindos ao QI Business Secrets.
14: Ricardo Teixeira, o imparável.
15: Hoje neste podcast vamos falar sobre música. Ah, pois é, como é que a música pode nos ajudar a termos mais alta performance? Vamos a isso.
14: É o fim de semana.
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1: 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Já de seguida, pista de dança em antena. A proposta é acelerar a emissão do teu rádio às 23, 3 horas seguidas de house, para escutares na estação oficial de Viseu. Até já. 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
1: Estamos a fazer a atualização da informação de meia hora, ainda antes de darmos um salto aos comerciais. Fiquem a saber quais são os títulos das notícias que fazem parte do bloco de informação do Diário da Estação, na Estação Oficial de Viseu. Fiquem por aí.
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1: 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São estas algumas das notícias que vamos destacar na edição do dia do Diário da Estação. A partir da próxima quarta-feira, dia 15 de julho, se fez a 49ª edição do Expo Montemuro, evento que dá destaque ao território e às tradições do concelho. O município de Rezende lançou o concurso público para a empreitada de conclusão de várias redes de drenagem de águas residuais no concelho, num investimento superior a 1,22 milhões de euros. A ministra da Cultura, Juventude e Desporto, Margarida Balseiro Lopes, vai estar em Viseu no dia 5 de agosto para assinar um acordo que oficializa a passagem da Autoridade para a Prevenção e o Combate à Violência no Desporto para a Rua do Comércio. O Parque Ribeirinho de Tarouca volta a acolher entre os dias 13 de julho e 4 de agosto o Ávida no Parque, um programa com atividades para todas as idades. Agora é só ficarem atentos ao desenvolvimento destes e outros temas no Diário da Estação.
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5: O município de Viseu vai lançar a Rota 25, um projeto de valorização do território que propõe um percurso de cerca de 210 km pelas 25 freguesias do concelho. Tem por objetivo dar a conhecer o património, a natureza, a cultura, a gastronomia e as tradições locais. A apresentação oficial está marcada para dia 18 de julho com a iniciativa Primeiros Quilómetros, organizada em parceria com a Junta de Freguesia e o Motoclube de Viseu. O projeto inclui ainda o passaporte V25, que permitirá aos participantes colecionar os carimbos das 25 freguesias ao longo do percurso. A Rota V25 foi concebida para ser feita ao longo de todo o ano e contará com um conjunto de iniciativas promovidas pelo município de Viseu para incentivar a descoberta e valorização das diferentes freguesias do concelho. Uma mulher de 47 anos e um homem de 48 morreram na sequência de um despiste de uma moto 4 da freguesia de Gozente, no concelho de Castro Daire. No acidente resultaram ainda ferimentos graves de uma criança de 8 anos. O alerta para o acidente foi dado por volta das 8 da noite da segunda-feira. A criança ainda foi assistida no local e transportada de helicóptero para o Hospital de Coimbra. As circunstâncias deste despiste mortal estão a ser investigadas pela GNR. O troço do IP3 entre o nó de Secanas de Santa Maria e o nó de São Miguel de Oteiros, no concelho de Tondela, vai estar cortado ao trânsito durante mais duas noites. Esta terça e também amanhã, o corte vai acontecer entre as 21 horas e as 6 da manhã, anunciou a Infraestruturas de Portugal. Segundo a empresa, o corte, que abrange ambos os sentidos da circulação, é necessário para trabalhos de melhoria das condições de circulação, incluindo a colocação de sinalização, marcas rodoviárias e colocação de guardas rígidas de betão. A intervenção integra a empreitada de duplicação do IP3 entre Coimbra e Viseu, atualmente em execução no troço entre Santa Comadão e Viseu. No âmbito deste projeto, a Infraestruturas de Portugal informa que já foi concluída a requalificação do troço entre o nó de Penacova e a ponte sobre o Rio Dão. O Académico de Viseu continua em estágio em Cádiz, em Espanha, onde vai estar ainda até sábado, e confirmou mais dois jogos de preparação para a nova época. A equipa orientada por Bruno Pinheiro vai enfrentar o Lynx de Gibraltar na tarde desta quarta-feira e os sauditas do Al-Fatah na manhã do dia seguinte. Entretanto, o Celta de Vigo anunciou também um jogo particular frente ao Académico Viseu, marcado para 29 de julho, às 7 da tarde. Um jogo que vai ser à porta fechada da cidade desportiva Afotesa, centro de treinos do clube espanhol. O Académico de Viseu anunciou também uma parceria com a DAZN, cuja marca vai passar a figurar numa das mangas dos equipamentos da equipa principal. O grupo Visabeira mantém-se como patrocinador principal. 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
0: 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Previsão do estado do tempo para as próximas 24 horas. O Instituto Português de Mar e da Atmosfera está a prever para o distrito de Viseu, céu pouco nublado, apresentando

0: maior nebulosidade durante o dia. O IPMA está também a prever vento fraco a moderado, superando por vezes forte nas terras altas do norte e centro, e uma pequena descida das temperaturas, com o mercúrio dos termómetros a chegar aos 27 graus de máxima e a mínima a registrar valores perto dos 17 graus no distrito de Viseu.
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0: 10-13, José Alberto Ribeiro. Muito bem, som de abertura em mais um espaço de emissão na Estação Diária. José Alberto Ribeiro, na Estação Diária. Temos aí mais informação relativa às diferentes bandas que vão rodando na Estação Diária, de segunda a domingo.
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0: 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Olá, estamos de volta. Para abrir esta hora Super Estação, escolhemos Tuga da Estação Supernova. 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

0: 16-19, Ângela Faria da Cunha.
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0: 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Para escutares na próxima sequência que preparámos na playlist da Estação Diária, presta atenção ao tema de Soltas da Estação, que mereceu relevo nos mais diferentes tops do mercado da música. Fica bem. 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
1: Estamos a fazer a atualização da informação de meia hora. Para já fiquem com os principais títulos do desporto, que irá para o ar logo a seguir ao bloco dos comerciais. Estaremos de novo convosco em antena para avançarmos para a segunda meia hora desta emissão. Até já. 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
1: São estes alguns dos temas que vamos desenvolver no desporto da Estação Diária. A Câmara Municipal de Viseu vai assumir a organização da meia-maratona de Viseu durante os próximos 4 anos, ao abrigo de um acordo estabelecido com o grupo desportivo Os Ribeirinhos. Marco Menezes, atleta do CRAS na natação adaptada, é um dos convocados para os Europeus Aquáticos de Paris, que decorrem de 31 de julho a 16 de agosto. Viseu volta a receber o OCR Police Challenge, prova de corrida de obstáculos que nasceu na cidade em 2017. O Gomirães Basket está a promover mais uma edição do Skills Camp, o programa de treinos de verão, com o objetivo de manter a atividade física, desenvolver competências técnicas e preparar a nova temporada. Agora é só ficarem atentos ao desenvolvimento destes e outros temas no desporto da Estação Diária. 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
1: 11h30, metade da hora, está aí o desporto.
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2: O Académico de Viseu continua em estágio em Cádiz, em Espanha, onde vai estar ainda até sábado, e confirmou mais dois jogos de preparação para a nova época. A equipa orientada por Bruno Pinheiro vai enfrentar o Lynx de Gibraltar na tarde desta quarta-feira e os sauditas do Al-Fatah na manhã do dia seguinte. Entretanto, o Celta de Vigo anunciou também um jogo particular frente ao Académico Viseu, marcado para 29 de julho, às 7 da tarde. O jogo vai ser à porta fechada da cidade desportiva A Fonteza, centro de treinos do clube espanhol. O Académico de Viseu anunciou também uma parceria com a DAZN, cuja marca vai passar a figurar numa das mangas dos equipamentos da equipa principal. O grupo Visabeira mantém-se como patrocinador principal. O Tondela anunciou a contratação de mais dois reforços para esta nova temporada na 2ª Liga de Futebol. O avançado João Lima e o defesa Carraça. O brasileiro João Lima, 26 anos, chega do Feirense, e o defesa direito Carraça, de 31, estava de regresso ao Tondela depois de ter representado o Desportivo Chaves. Com estas contratações, o Tondela soma já 7 reforços para a nova época, depois de Richarlison Alves, Bruno Almeida, Zé Ricardo, Gaston Oliveira e Carlão. O clube renovou ainda com Hélder Tavares, Bebeto e João Afonso. Entretanto, o lateral Rodrigo Conceição foi transferido para um clube polaco, um negócio que poderá render até 400 mil euros aos auriverdes. O futuro do defesa internacional português António Silva poderá passar por uma saída do Benfica neste mercado de transferências. De acordo com a imprensa desportiva, o atleta natural de Penalva de Castelo pretende iniciar um novo ciclo da carreira e a Premier League surge como destino mais provável. O Clube da Luz estará disposto para negociar a transferência por um valor da ordem dos 20 milhões de euros. O Bournemouth é um dos clubes mais interessados na contratação de António Silva. O jogador tem contrato com o Benfica até 2028, mas não terá mostrado vontade em renovar contrato, apesar da proposta que lhe foi apresentada pelo clube. A saída poderá acontecer já neste mercado de verão. O castrense Marco Menezes foi convocado pela Federação Portuguesa de Natação para o Campeonato Europa de Natação Adaptada. O atleta do Crasto, que compete na classe S11, junta-se a um grupo de 7 nadadores que vão representar Portugal na Turquia. O europeu vai decorrer entre 4 e 13 de setembro na cidade de Kocaeli. Além de Marco Menezes, a comitiva portuguesa conta com Ana Castro, Diogo Cancela, João Fidalgo, Ricardo Soares, Tomás Cordeiro e Susana Veiga. Estas e outras as notícias do desporto que atualizamos em estaçãodiariajornal.sapo.pt e também no site da Estação Diária Rádio em 968.fm.
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1: Previsão do estado do tempo para as próximas 24 horas. O Instituto Português de Mar e da Atmosfera está a prever para o distrito de Viseu céu pouco nublado, apresentando períodos de maior nebulosidade durante o dia. O IPMA está também a prever vento fraco a moderado, superando por vezes forte nas terras altas do norte e centro, e uma pequena descida das temperaturas, com o mercúrio dos termómetros a chegar aos 27 graus de máxima e a mínima a registrar valores perto dos 17 graus no distrito de Viseu.
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2: Segunda hora desta emissão, Super Estação, Malha Pista de Dança, no melhor áudio do FM, é uma das faixas que nos próximos minutos te vai fazer mexer. Pista de Dança, não perder em 96.8. Até já.
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1: Clássicos da estação, para vos darmos a conhecer os temas que se destacaram em todas as pistas de dança. Fiquem atentos, fiquem muito bem. 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
1: Estamos de regresso. Vamos avançar para os destaques que, à hora certa, irão fazer parte do Diário da Estação. Regressamos à antena logo a seguir à informação atualizada. Até já.
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0: O Parque Ribeirinho de Tarouca volta a acolher entre os dias 13 de julho e 4 de agosto o Ávida no Parque, um programa com atividades para todas as idades. Agora é só ficarem atentos ao desenvolvimento destes e outros temas no Diário da Estação. 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
4: O município de Viseu vai lançar a Rota 25, um projeto de valorização do território que propõe um percurso de cerca de 210 km pelas 25 freguesias do concelho. Tem por objetivo dar a conhecer o património, a natureza, a cultura, a gastronomia e as tradições locais. A apresentação oficial está marcada para dia 18 de julho com a iniciativa Primeiros Quilómetros, organizada em parceria com a Junta de Freguesia e o Motoclube de Viseu. O projeto inclui ainda o passaporte V25, que permitirá aos participantes colecionar os carimbos das 25 freguesias ao longo do percurso. A Rota V25 foi concebida para ser feita ao longo de todo o ano e contará com um conjunto de iniciativas promovidas pelo município de Viseu para incentivar a descoberta e valorização das diferentes freguesias do concelho. Uma mulher de 47 anos e um homem de 48 morreram na sequência de um despiste de uma moto 4 da freguesia de Gozente, no concelho de Castro Daire. No acidente resultaram ainda ferimentos graves de uma criança de 8 anos. O alerta para o acidente foi dado por volta das 8 da noite de segunda-feira. A criança ainda foi assistida no local e transportada de helicóptero para o Hospital de Coimbra. As circunstâncias deste despiste mortal estão a ser investigadas pela GNR. O troço do IP3 entre o nó de Secanas de Santa Maria e o nó de São Miguel de Oteiros, no concelho de Tondela, vai estar cortado ao trânsito durante mais duas noites. Esta terça e também amanhã, o corte vai acontecer entre as 21 horas e as 6 da manhã, anunciou a Infraestruturas de Portugal. Segundo a empresa, o corte, que abrange ambos os sentidos de circulação, é necessário para trabalhos de melhoria das condições de circulação, incluindo a colocação de sinalização, marcas rodoviárias e colocação de guardas rígidas de betão. A intervenção integra a empreitada de duplicação do IP3 entre Coimbra e Viseu, atualmente em execução no troço entre Santa Comadão e Viseu. No âmbito deste projeto, a Infraestruturas de Portugal informa que já foi concluída a requalificação do troço entre o nó de Pinacova e a ponte sobre o Rio Dão. O Académico de Viseu continua em estágio em Cádiz, em Espanha, onde vai estar ainda até sábado, e confirmou mais dois jogos de preparação para a nova época. A equipa orientada por Bruno Pinheiro vai enfrentar o Lynx de Gibraltar na tarde desta quarta-feira e os sauditas do Al-Fatah na manhã do dia seguinte. Entretanto, o Celta de Vigo anunciou também um jogo particular frente ao Académico Viseu, marcado para 29 de julho, às 7 da tarde. O jogo vai ser à porta fechada da cidade desportiva Afotesa, centro de treinos do clube espanhol. O Académico de Viseu anunciou também uma parceria com a DAZN, cuja marca vai passar a figurar numa das mangas dos equipamentos da equipa principal. O grupo Visabeira mantém-se como patrocinador principal. Atualizamos toda a informação em estaçãodiariajornal.sapo.pt. Notícias também no site da Estação Diária Rádio em 968.fm.
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5: 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Previsão do estado do tempo para as próximas 24 horas. O Instituto Português do Mar e da Atmosfera está a prever para o distrito de Viseu céu pouco nublado, apresentando períodos de maior nebulosidade durante o dia. O IPMA está também a prever vento fraco a moderado, superando por vezes forte nas terras altas do norte e centro e uma pequena descida das temperaturas, com mercúrio dos termómetros a chegar aos 27 graus de máxima e a mínima a registrar valores perto dos 17 graus no distrito de Viseu.
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6: 10-13, José Alberto Ribeiro. Estamos aí de regresso para quem segue regularmente a Estação Diária em Viseu. José Alberto Ribeiro, na Estação Diária. 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
0: 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Ora, estamos nós para vos dar as boas-vindas para mais uma hora Superestação, a estação diária com o som português. Escutamos Tema Tuga, som nacional em 96.8. Para continuarmos sem parar, Supernova na antena da estação diária. www.efitnesshealthclub.pt. 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

0: Costa. Para já deixámos o Som Nacional abrir a hora. Vamos seguir em frente com mais um tema em destaque. Carlos Manuel Costa, na Estação Diária. 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
0: 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Para te dar a conhecer as novidades que o mundo da música vai apresentando, escolhemos mais Soltos da Estação, mais uma faixa que iremos destacar na Estação Diária, Estação Oficial de Viseu. 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
1: Ok, chegou a hora de vos darmos a informar aquilo que de mais importante está a acontecer em termos de noticiário desportivo. Prestem atenção aos destaques e ao bloco dos comerciais. É o desporto na Estação Diária e voltaremos de novo à emissão para a segunda parte desta emissão Superestação. 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
1: São estes alguns dos temas que vamos desenvolver no desporto da Estação Diária. A Câmara Municipal de Viseu vai assumir a organização da meia-maratona de Viseu durante os próximos 4 anos, ao abrigo de um acordo estabelecido com o grupo desportivo Os Ribeirinhos. Marco Menezes, atleta do Crash na natação adaptada, é um dos convocados para os Europeus Aquáticos de Paris, que decorrem de 31 de julho a 16 de agosto. Viseu volta a receber o OCR Police Challenge, prova de corrida de obstáculos que nasceu na cidade em 2017. O Gumirães Basket está a promover mais uma edição do Skills Camp, o programa de treinos de verão, com o objetivo de manter a atividade física, desenvolver competências técnicas e preparar a nova temporada. Agora é só ficarem atentos ao desenvolvimento destes e outros temas no desporto da Estação Diária. 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
5: O Académico de Viseu continua em estágio em Cádiz, em Espanha, onde vai estar ainda até sábado, e confirmou mais dois jogos de preparação para a nova época. A equipa orientada por Bruno Pinheiro vai enfrentar o Lynx de Gibraltar na tarde desta quarta-feira e os sauditas do Al-Fatah na manhã do dia seguinte. Entretanto, o Salto de Vigo anunciou também um jogo particular frente ao Académico Viseu, marcado para 29 de julho, às 7 da tarde. O jogo vai ser à porta fechada da cidade desportiva Afotesa, centro de treinos do clube espanhol. O Académico de Viseu anunciou também uma parceria com a DAZN, cuja marca vai passar a figurar numa das mangas dos equipamentos da equipa principal. O grupo Visabeira mantém-se como patrocinador principal. O Tondela anunciou a contratação de mais dois reforços para esta nova temporada na 2ª Liga de Futebol. O avançado João Lima e o defesa Carraça. O brasileiro João Lima, 26 anos, chega do Feirense, e o defesa direito Carraça, de 31, estava de regresso ao Tondela depois de ter representado o Desportivo Chaves. Com estas contratações, o Tondela soma já 7 reforços para a nova época, depois de Richarlison Alves, Bruno Almeida, Zé Ricardo, Gaston Overi e Carlão. O clube renovou ainda com Hélder Tavares, Bebeto e João Afonso. Entretanto, o lateral Rodrigo Conceição foi transferido para um clube polaco, um negócio que poderá render até 400 mil euros aos auriverdes. O futuro do defesa internacional português António Silva poderá passar por uma saída do Benfica neste mercado de transferências. De acordo com a imprensa desportiva, o atleta natural de Penalva de Castelo pretende iniciar um novo ciclo da carreira e a Premier League surge como destino mais provável. O Clube da Luz estará disposto para negociar a transferência por um valor na ordem dos 20 milhões de euros. O Bournemouth é um dos clubes mais interessados na contratação de António Silva. O jogador tem contrato com o Benfica até 2028, mas não terá mostrado vontade em renovar contrato. Apesar da proposta que lhe foi apresentada pelo clube, a saída poderá acontecer já neste mercado de verão. O castrense Marco Menezes foi convocado pela Federação Portuguesa de Natação para o Campeonato Europa de Natação Adaptada. O atleta do Crasto, que compete na classe S11, junta-se a um grupo de 7 nadadores que vão representar Portugal na Turquia. O europeu vai decorrer entre 4 e 13 de setembro na cidade de Kocaeli. Além de Marco Menezes, a comitiva portuguesa conta com Ana Castro, Diogo Cancela, João Fidalgo, Ricardo Soares, Tomás Cordeiro e Susana Veiga. Estas e outras as notícias do desporto que atualizamos em Estação Diária Jornal.sapo.pt e também no site da Estação Diária Rádio em 968.fm.
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6: 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Previsão do estado do tempo para as próximas 24 horas. O Instituto Português de Mar e da Atmosfera está a prever para o distrito de Viseu céu pouco nublado, apresentando períodos de maior nubosidade durante o dia. O IPMA está também a prever vento fraco a moderado, superando por vezes forte nas terras altas do norte e centro, e uma pequena descida das temperaturas, com mercúrio dos termómetros a chegar aos 27 graus de máxima e a mínima a registrar valores perto dos 17 graus no distrito de Viseu.
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0: Estás na Estação Diária e estás super bem. Pista de dança a não perder em 96.8. Fica atento. Malha House para aumentares o volume do teu rádio. Até já. 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
1: Ora, estamos nós para voltarmos aos clássicos da estação. Durante esta hora, divulgamos algumas das melhores faixas que se destacaram na época. 908 FM, para fixares no teu rádio. 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
1: Cumprimos mais uma hora de emissão. Está aí a altura de revelarmos os principais títulos do Diário da Estação. Contem connosco na próxima hora. Não percam as notícias. Prometemos regressar em força. Fiquem bem.
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1: 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São estas algumas das notícias que vamos destacar na edição do dia do Diário da Estação. O município de Viseu vai lançar a Rota V25, um novo projeto de valorização do território que propõe um percurso de cerca de 210 km pelas 25 freguesias do concelho. Uma mulher de 47 anos e um homem de 48 morreram na sequência de um despiste de uma moto 4 na freguesia de Cozende, concelho de Castro Daire. O troço do IP3 entre o Norte de Canas de Santa Maria e o Norte de São Miguel de Outeiro, no concelho de Tondela, vai estar cortado ao trânsito durante mais duas noites. O Académico de Viseu continua em estágio em Cádiz, Espanha, onde permanecerá até sábado e confirmou mais dois jogos de preparação para a nova época. Agora é só ficarem atentos ao desenvolvimento destes e outros temas no Diário da Estação. 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
4: Uma hora.
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5: Uma hora, avançamos para o Diário da Estação, na Estação Diária.
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7: O município de Viseu vai lançar a Rota 25, um projeto de valorização do território que propõe um percurso de cerca de 210 km pelas 25 freguesias do concelho.

0: tem por objetivo dar a conhecer o património, a natureza, a cultura, a gastronomia e as tradições locais. A apresentação oficial está marcada para dia 18 de julho com a iniciativa Primeiros Quilómetros, organizada em parceria com a Junta de Freguesia e o Motoclube de Viseu. O projeto inclui ainda o passaporte V25, que permitirá aos participantes colecionar os carimbos das 25 freguesias ao longo do percurso. A Rota V25 foi concebida para ser feita ao longo de todo o ano e contará com o conjunto de iniciativas promovidas pelo município de Viseu para incentivar a descoberta e valorização das diferentes freguesias do concelho. Uma mulher de 47 anos e um homem de 48 morreram na sequência de um despiste de uma moto 4 da freguesia de Gozente, no concelho de Castro Daire. No acidente resultaram ainda ferimentos graves de uma criança de 8 anos. O alerta para o acidente foi dado por volta das 8 da noite de segunda-feira. A criança ainda foi assistida no local e transportada de helicóptero para o Hospital de Coimbra. As circunstâncias deste despiste mortal estão a ser investigadas pela GNR. O troço do IP3 entre o nó de Canas de Santa Maria e o nó de São Miguel de Oteiros, no concelho de Tondela, vai estar cortado ao trânsito durante mais duas noites. Esta terça e também amanhã, o corte vai acontecer entre as 21 horas e as 6 da manhã, anunciou a Infraestruturas de Portugal. Segundo a empresa, o corte, que abrange ambos os sentidos de circulação, é necessário para trabalhos de melhoria das condições de circulação, incluindo a colocação de sinalização, marcas rodoviárias e colocação de guardas rígidas de betão. A intervenção integra a empreitada de duplicação do IP3 entre Coimbra e Viseu, atualmente em execução no troço entre Santa Comadão e Viseu. No âmbito deste projeto, a Infraestruturas de Portugal informa que já foi concluída a requalificação do troço entre o nó de Penacova e a ponte sobre o Rio Dão. O Académico de Viseu continua em estágio em Cádiz, em Espanha, onde vai estar ainda até sábado, e confirmou mais dois jogos de preparação para a nova época. A equipa orientada por Bruno Pinheiro vai enfrentar o Lynx de Gibraltar na tarde desta quarta-feira e os sauditas do Al-Fatah na manhã do dia seguinte. Entretanto, a Salda de Viga anunciou também um jogo particular frente ao Académico Viseu, marcado para 29 de julho, às 7 da tarde. Um jogo que vai ser à porta fechada da cidade desportiva Afotesa, centro de treinos do clube espanhol. O Académico de Viseu anunciou também uma parceria com a DAZN, cuja marca vai passar a figurar numa das mangas dos equipamentos da equipa principal. O grupo Visabeira mantém-se como patrocinador principal. Atualizamos toda a informação em estaçãodiariajornal.sapo.pt, notícias também no site da Estação Diária Rádio em 908.fm.
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2: 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Previsão do estado do tempo para as próximas 24 horas. O Instituto Português do Mar e da Atmosfera está a prever para o Distrito de Viseu céu pouco nublado, apresentando períodos de maior nebulosidade e possibilidade de ocorrência de aguaceiros fracos no interior norte e centro. O IPMA está ainda a prever vento fraco, superando fraco a moderado nas terras altas e uma pequena subida das temperaturas, com o mercúrio dos termómetros a chegar aos 27 graus de máxima e a mínima a registrar valores perto dos 14 graus no Distrito de Viseu.
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2: Estes são os primeiros minutos desta emissão Superestação. A Rádio Oficial de Viseu tem um espaço de emissão especialmente pensado para te dar mais grandes músicas. Continua ligado no 96.8 na playlist da Estação Diária. 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
2: 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São estes alguns dos temas que vamos desenvolver no desporto da Estação Diária. O Académico de Viseu continua em estágio em Cádiz, Espanha, onde permanecerá até sábado e confirmou mais dois jogos de preparação para a nova época. O Tondela anunciou a contratação de mais dois reforços para a temporada na Liga 2 de Futebol, o avançado João Lima e o defesa Carraça. O futuro do defesa António Silva, natural de Penalva do Castelo, poderá passar por uma saída do Benfica neste mercado de transferências. O castrense Marco Menezes foi convocado pela Federação Portuguesa de Natação para o Campeonato da Europa de Natação Adaptada. Agora é só ficarem atentos ao desenvolvimento destes e outros temas no desporto da Estação Diária. 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
0: 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Estação Diária. 1h30, avançamos para o desporto. 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
4: O Académico de Viseu continua em estágio em Cádiz, em Espanha, onde vai estar ainda até sábado, e confirmou mais 2 jogos de preparação para a nova época. A equipa orientada por Bruno Pinheiro vai enfrentar o Lynx de Gibraltar na tarde desta quarta-feira e os sauditas do Al-Fatah na manhã do dia seguinte. Entretanto, o Salto de Vigo anunciou também um jogo particular frente ao Académico Viseu, marcado para 29 de julho, às 7 da tarde. O jogo vai ser à porta fechada da cidade desportiva Afonteza, centro de treinos do clube espanhol. O Académico de Viseu anunciou também uma parceria com a DAZN, cuja marca vai passar a figurar numa das mangas dos equipamentos da equipa principal. O grupo Visabeira mantém-se como patrocinador principal. O Tondela anunciou a contratação de mais 2 reforços para a nova temporada na 2ª Liga de Futebol. O avançado João Lima e o defesa Carraça. O brasileiro João Lima, 26 anos, chega do Feirense, e o defesa direito Carraça, de 31, estava de regresso ao Tondela depois de ter representado o Desportivo Chaves. Com estas contratações, o Tondela soma já 7 reforços para a nova época, depois de Richarlison Alves, Bruno Almeida, Zé Ricardo, Gaston Noveira e Carlão. O clube renovou ainda com Hélder Tavares, Bebeto e João Afonso. Entretanto, o lateral Rodrigo Conceição foi transferido para o clube polaco, um negócio que poderá render até 400 mil euros aos auriverdes. O futuro do defesa internacional português António Silva poderá passar por uma saída do Benfica neste mercado de transferências. De acordo com a imprensa desportiva, o atleta natural de Penalva de Castelo pretende iniciar um novo ciclo na carreira e a Premier League surge como destino mais provável. O Clube da Luz estará disposto para negociar a transferência por um valor na ordem dos 20 milhões de euros. O Bournemouth é um dos clubes mais interessados na contratação de António Silva. O jogador tem contrato com o Benfica até 2028, mas não terá mostrado vontade em renovar o contrato, apesar da proposta que lhe foi apresentada pelo clube. A saída poderá acontecer já neste mercado de verão. O castrense Marco Menezes foi convocado pela Federação Portuguesa de Natação para o Campeonato da Europa de Natação Adaptada. O atleta do Crasto, que compete na classe S11, junta-se a um grupo de 7 nadadores que vão representar Portugal na Turquia. O europeu vai decorrer entre 4 e 13 de setembro na cidade de Kocaeli. Além de Marco Menezes, a comitiva portuguesa conta com Ana Castro, Diogo Cancela, João Fidalgo, Ricardo Soares, Tomás Cordeiro e Susana Veiga. Estas e outras as notícias do desporto que atualizamos em estaçãodiariajornal.sapo.pt e também no site da Estação Diária Rádio em 968.fm.
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6: Previsão do estado do tempo para as próximas 24 horas. O Instituto Português do Mar e da Atmosfera está a prever para o Distrito de Viseu céu pouco nublado, apresentando períodos de maior nubosidade e possibilidade de ocorrência de aguaceiros fracos no interior norte e centro. O IPMA está ainda a prever vento fraco, soprando fraco a moderado nas terras altas e uma pequena subida das temperaturas, com o mercúrio dos termómetros a chegar aos 27 graus de máxima e a mínima a registrar valores perto dos 14 graus no Distrito de Viseu.
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2: Mais um grande som house na Estação Diária. Sabemos que os grandes apreciadores do house e eletrónica agradecem. Para já, fica aí com uma pequena amostra daquilo que temos preparado para mais logo. Antena 9680.
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0: 7-10, Carlos Manuel Costa. Para já deixámos o Som Nacional abrir a hora. Vamos seguir em frente com mais um tema em destaque. Carlos Manuel Costa, na Estação Diária. 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
1: De regresso à informação na Estação Diária. Já daqui a pouco vem o Diário da Estação na Estação Oficial de Viseu. Logo a seguir volto com mais música sem parar. Fica por aí.
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4: 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São estas algumas das notícias que vamos destacar na edição do dia do Diário da Estação. O município de Viseu vai lançar a Rota V25, um novo projeto de valorização do território que propõe um percurso de cerca de 210 km pelas 25 freguesias do concelho. Uma mulher de 47 anos e um homem de 48 morreram na sequência de um despiste de uma moto 4 na freguesia de Cozende, concelho de Castro Daire. O troço do IP3 entre o nó de Canas de Santa Maria e o nó de São Miguel de Outeiro, no concelho de Tondela, vai estar cortado ao trânsito durante mais duas noites. O Académico de Viseu continua em estágio em Cádiz, Espanha, onde permanecerá até sábado e confirmou mais dois jogos de preparação para a nova época. Agora é só ficarem atentos ao desenvolvimento destes e outros temas no Diário da Estação.

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3: Duas horas.
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1: 2 horas, vem o Diário da Estação.
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6: O município de Viseu vai lançar a Rota 25, um projeto de valorização do território que propõe um percurso de cerca de 210 km pelas 25 freguesias do concelho. Tem por objetivo dar a conhecer o património, a natureza, a cultura, a gastronomia e as tradições locais. A apresentação oficial está marcada para dia 18 de julho com a iniciativa Primeiros Quilómetros, organizada em parceria com a Junta de Freguesia e o Motoclube de Viseu. O projeto inclui ainda o passaporte V25, que permitirá aos participantes colecionar os carimbos das 25 freguesias ao longo do percurso. A Rota V25

0: que foi concebida para ser feita ao longo de todo o ano e contará com o conjunto de iniciativas promovidas pelo município de Viseu para incentivar a descoberta e valorização das diferentes freguesias do concelho. Uma mulher de 47 anos e um homem de 48 morreram na sequência de um despiste de uma moto 4 da freguesia de Gozente, no concelho de Castro Daire. No acidente resultaram ainda ferimentos graves de uma criança de 8 anos. O alerta para o acidente foi dado por volta das 8 da noite de segunda-feira. A criança ainda foi assistida no local e transportada de helicóptero para o Hospital de Coimbra. As circunstâncias deste despiste mortal estão a ser investigadas pela GNR. O troço do IP3 entre o nó de Canas de Santa Maria e o nó de São Miguel de Oteiros, no concelho de Tondela, vai estar cortado ao trânsito durante mais duas noites. Esta terça e também amanhã, o corte vai acontecer entre as 21 horas e as 6 da manhã, anunciou a Infraestruturas de Portugal. Segundo a empresa, o corte, que abrange ambos os sentidos de circulação, é necessário para trabalhos de melhoria das condições de circulação, incluindo a colocação de sinalização, marcas rodoviárias e colocação de guardas rígidas de betão. A intervenção integra a empreitada de duplicação do IP3 entre Coimbra e Viseu, atualmente em execução no troço entre Santa Comadão e Viseu. No âmbito deste projeto, a Infraestruturas de Portugal informa que já foi concluída a requalificação do troço entre o nó de Penacova e a ponte sobre o Rio Dão. O Académico de Viseu continua em estágio em Cádiz, em Espanha, onde vai estar ainda até sábado, e confirmou mais dois jogos de preparação para a nova época. A equipa orientada por Bruno Pinheiro vai enfrentar o Lynx de Gibraltar na tarde desta quarta-feira e os sauditas do Al-Fatah na manhã do dia seguinte. Entretanto, o Salto de Viga anunciou também um jogo particular frente ao Académico Viseu, marcado para 29 de julho, às 7 da tarde. O jogo vai ser à porta fechada da cidade desportiva Afotesa, centro de treinos do clube espanhol. O Académico de Viseu anunciou também uma parceria com a DAZN, cuja marca vai passar a figurar numa das mangas dos equipamentos da equipa principal. O grupo Visabeira mantém-se como patrocinador principal. Atualizamos toda a informação em estaçãodiariajornal.sapo.pt, notícias também no site da Estação Diária Rádio em 908.fm.
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3: Previsão do estado do tempo para as próximas 24 horas. O Instituto Português do Mar e da Atmosfera está a prever para o Distrito de Viseu céu pouco nublado, apresentando períodos de maior nebulosidade e possibilidade de ocorrência de aguaceiros fracos no interior norte e centro. O IPMA está ainda a prever vento fraco, soprando fraco a moderado nas terras altas e uma pequena subida das temperaturas, com o mercúrio dos termómetros a chegar aos 27 graus de máxima e a mínima a registrar valores perto dos 14 graus no Distrito de Viseu.
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3: Estes são os primeiros minutos desta emissão Superestação na Estação Diária. Abrimos com som nacional e já a seguir fica com uma supernova para ouvir com muita atenção.
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0: 16-19, Ângela Faria da Cunha.
1: Muito bem, som de abertura em mais um espaço de emissão na Estação Diária.
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1: Estão aí os primeiros sons que fazem parte da abertura desta hora. Começamos com Super Malha Tuga, acrescentamos Supernova.
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4: 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São estes alguns dos temas que vamos desenvolver no Desporto da Estação Diária. O Académico de Viseu continua em estágio em Cádiz, Espanha, onde permanecerá até sábado e confirmou mais dois jogos de preparação para a nova época. O Tondela anunciou a contratação de mais dois reforços para a temporada na Liga 2 de Futebol, o avançado João Lima e o defesa Carraça. O futuro do defesa António Silva, natural de Penalva do Castelo, poderá passar por uma saída do Benfica neste mercado de transferências. O castrense Marco Menezes foi convocado pela Federação Portuguesa de Natação para o Campeonato da Europa de Natação Adaptada. Agora é só ficarem atentos ao desenvolvimento destes e outros temas no Desporto da Estação Diária.
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7: O Académico de Viseu continua em estágio em Cádiz, em Espanha, onde vai estar ainda até sábado, e confirmou mais dois jogos de preparação para a nova época. A equipa orientada por Bruno Pinheiro vai enfrentar o Lynx de Gibraltar na tarde desta quarta-feira e os sauditas do Al-Fatah na manhã do dia seguinte. Entretanto, o Salto de Vigo anunciou também um jogo particular frente ao Académico Viseu, marcado para 29 de julho, às 7 da tarde. O jogo vai ser à porta fechada da cidade desportiva Afotesa, centro de treinos do clube espanhol. O Académico de Viseu anunciou também uma parceria com a DAZN, cuja marca vai passar a figurar numa das mangas dos equipamentos da equipa principal. O grupo Visabeira mantém-se como patrocinador principal. O Tondela anunciou a contratação de mais dois reforços para esta nova temporada na 2ª Liga de Futebol. O avançado João Lima e a defesa Carraça. O brasileiro João Lima, 26 anos, chega de Feirense, e a defesa direito Carraça, de 31, estava de regresso ao Tondela depois de ter representado o Desportivo Chaves. Com estas contratações, o Tondela soma já 7 reforços para a nova época, depois de Richarlison Alves, Bruno Almeida, Zé Ricardo, Gaston Noveira e Carlão. O clube renovou ainda com Hélder Tavares, Bebeto e João Afonso. Entretanto, o lateral Rodrigo Conceição foi transferido para o clube polaco, um negócio que poderá render até 400 mil euros aos auriverdes. O futuro do defesa internacional português António Silva poderá passar por uma saída do Benfica neste mercado de transferências. De acordo com a imprensa desportiva, o atleta natural de Penalva de Castelo pretende iniciar um novo ciclo da carreira e a Premier League surge como destino mais provável. O Clube da Luz estará disposto para negociar a transferência por um valor na ordem dos 20 milhões de euros. O Bournemouth é um dos clubes mais interessados na contratação de António Silva. O jogador tem contrato com o Benfica até 2028, mas não terá mostrado vontade em renovar contrato, apesar da proposta que lhe foi apresentada pelo clube. A saída poderá acontecer já neste mercado de verão. O castrense Marco Menezes foi convocado pela Federação Portuguesa de Natação para o Campeonato da Europa de Natação Adaptada. O atleta do Crasto, que compete na classe S11, junta-se a um grupo de 7 nadadores que vão representar Portugal na Turquia. O europeu vai decorrer entre 4 e 13 de setembro na cidade de Kocaeli. Além de Marco Menezes, a comitiva portuguesa conta com Ana Castro, Diogo Cancela, João Fidalgo, Ricardo Soares, Tomás Cordeiro e Susana Veiga. Estas e outras as notícias do desporto que atualizamos em Estação Diária Jornal.sapo.pt e também no site da Estação Diária Rádio em 968.fm.
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0: O Instituto Português do Mar e da Atmosfera está a prever para o distrito de Viseu céu pouco nublado, apresentando períodos de maior nubosidade e possibilidade de ocorrência de aguaceiros fracos no interior norte e centro. O IPMA está ainda a prever vento fraco, superando fraco a moderado nas terras altas e uma pequena subida das temperaturas, com o mercúrio dos termómetros a chegar aos 27 graus de máxima e a mínima a registrar valores perto dos 14 graus no distrito de Viseu.
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2: Mais uma pista de dança, o melhor do som house e eletrónica na Estação Diária. Só para quem gosta de batidas mais aceleradas. Lá mais para a frente, a seguir ao sinal horário das 23, temos 3 horas de emissão. Basta ficares bem ligado em 96.8 com a Estação Diária.
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0: Setas, Carlos Manuel Costa. Bem-vindos a mais uma grande hora na Estação Diária, Estação Oficial de Viseu. Carlos Manuel Costa, na Estação Diária. Superestação com o som nacional sempre na abertura de cada hora. E para continuarmos em bom ritmo, Supernova, nos próximos minutos. De segunda a domingo.
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4: 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São estas algumas das notícias que vamos destacar na edição do dia do Diário da Estação. O município de Viseu vai lançar a Rota V25, um novo projeto de valorização do território que propõe um percurso de cerca de 210 km pelas 25 freguesias do concelho. Uma mulher de 47 anos e um homem de 48 morreram na sequência de um despiste de uma moto 4 na freguesia de Cozende, concelho de Castro Daire. O troço do IP3 entre o Nó de Canas de Santa Maria e o Nó de São Miguel de Outeiro, no concelho de Tondela, vai estar cortado ao trânsito durante mais duas noites. O Académico de Viseu continua em estágio em Cádiz, Espanha, onde permanecerá até sábado e confirmou mais dois jogos de preparação para a nova época. Agora é só ficarem atentos ao desenvolvimento destes e outros temas no Diário da Estação.
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3: 3 horas.
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7: O município de Viseu vai lançar a Rota 25, um projeto de valorização do território que propõe um percurso de cerca de 210 km pelas 25 freguesias do concelho. Tem por objetivo dar a conhecer o património, a natureza, a cultura, a gastronomia e as tradições locais. A apresentação oficial está marcada para dia 18 de julho com a iniciativa Primeiros Quilómetros, organizada em parceria com a Junta de Freguesia e o Motoclube de Viseu. O projeto inclui ainda o passaporte V25, que permitirá aos participantes colecionar os carimbos das 25 freguesias ao longo do percurso. A Rota V25 foi concebida para ser feita ao longo de todo o ano e contará com um conjunto de iniciativas promovidas pelo município de Viseu para incentivar a descoberta e valorização das diferentes freguesias do concelho. Uma mulher de 47 anos e um homem de 48 morreram na sequência de um despiste de uma moto 4 da freguesia de Gozente, no concelho de Castro Daire. No acidente resultaram ainda ferimentos graves de uma criança de 8 anos. O alerta para o acidente foi dado por volta das 8 da noite de segunda-feira. A criança ainda foi assistida no local e transportada de helicóptero para o Hospital de Coimbra. As circunstâncias deste despiste mortal estão a ser investigadas.

0: 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O troço do IP3 entre o nó de Secanas de Santa Maria e o nó de São Miguel de Oteiro, no concelho de Tondela, vai estar cortado ao trânsito durante mais duas noites. Esta terça e também amanhã, o corte vai acontecer entre as 21 horas e as 6 da manhã, anunciou a Infraestruturas de Portugal. Segundo a empresa, o corte, que abrange ambos os sentidos de circulação, é necessário para trabalhos de melhoria das condições de circulação, incluindo a colocação de sinalização, marcas rodoviárias e colocação de guardas rígidas de betão. A intervenção integra a empreitada de duplicação do IP3 entre Coimbra e Viseu, atualmente em execução no troço entre Santa Comadão e Viseu. No âmbito deste projeto, a Infraestruturas de Portugal informa que já foi concluída a requalificação do troço entre o nó de Penacova e a ponte sobre o Rio Dão. O Académico de Viseu continua em estágio em Cádiz, em Espanha, onde vai estar ainda até sábado, e confirmou mais dois jogos de preparação para a nova época. A equipa orientada por Bruno Pinheiro vai enfrentar o Lynx de Gibraltar na tarde desta quarta-feira e os sauditas do Al-Fatah na manhã do dia seguinte. Entretanto, o Celta de Vigo anunciou também um jogo particular frente ao Académico Viseu, marcado para 29 de julho, às 7 da tarde. O jogo vai ser à porta fechada da cidade desportiva Afotesa, centro de treinos do clube espanhol. O Académico de Viseu anunciou também uma parceria com a DAZN, cuja marca vai passar a figurar numa das mangas dos equipamentos da equipa principal. O grupo Visabeira mantém-se como patrocinador principal. Atualizamos toda a informação em estação diária jornal.sapo.pt, notícias também no site da Estação Diária Rádio em 908.fm.
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2: 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Previsão do estado do tempo para as próximas 24 horas. O Instituto Português de Mar e da Atmosfera está a prever para o Distrito de Viseu céu pouco nublado, apresentando períodos de maior nebulosidade e possibilidade de ocorrência de aguaceiros fracos no interior norte e centro. O IPMA está ainda a prever vento fraco, superando fraco a moderado nas terras altas e uma pequena subida das temperaturas, com o mercúrio dos termómetros a chegar aos 27 graus de máxima e a mínima a registrar valores perto dos 14 graus no Distrito de Viseu.
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4: Bem-vindo ao 96.8, som de abertura na Estação Diária para mais Super Estação. E já de seguida voltamos à música com uma supernova. Eu volto já a seguir, até já.
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0: 10 13, José Alberto Ribeiro. Ora, estamos nós para vos dar as boas-vindas para mais uma hora Super Estação. José Alberto Ribeiro, na Estação Diária. Para abrir esta hora, escolhemos dois temas. O primeiro cantado é em versão nacional, som que sabemos que bate no mercado e que também recomendamos de segunda a domingo.
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1: Estás na Estação Diária e estás muito bem, com a redação a chamar a atenção, que vem aí a informação do desporto. Só para quem quer estar por dentro do mundo desportivo. Não percas, porque já a seguir regresso com mais música sem parar.
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6: São estes alguns dos temas que vamos desenvolver no Desporto da Estação Diária. O Académico de Viseu continua em estágio em Cádiz, Espanha, onde permanecerá até sábado e confirmou mais dois jogos de preparação para a nova época. O Tondela anunciou a contratação de mais dois reforços para a temporada na Liga 2 de Futebol, o avançado João Lima e o defesa Carraça. O futuro do defesa António Silva, natural de Penalva do Castelo, poderá passar por uma saída do Benfica neste mercado de transferências. O castrense Marco Menezes foi convocado pela Federação Portuguesa de Natação para o Campeonato da Europa de Natação Adaptada. Agora é só ficarem atentos ao desenvolvimento destes e outros temas no Desporto da Estação Diária.
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5: O Académico de Viseu continua em estágio em Cádiz, em Espanha, onde vai estar ainda até sábado, e confirmou mais dois jogos de preparação para a nova época. A equipa orientada por Bruno Pinheiro vai enfrentar o Lynx de Gibraltar na tarde desta quarta-feira e os sauditas do Al-Fatah na manhã do dia seguinte. Entretanto, o Celta de Vigo anunciou também um jogo particular frente ao Académico Viseu, marcado para 29 de julho, às 7 da tarde. O jogo vai ser à porta fechada da cidade desportiva Afotesa, centro de treinos do clube espanhol. O Académico de Viseu anunciou também uma parceria com a DAZN, cuja marca vai passar a figurar numa das mangas dos equipamentos da equipa principal. O grupo Visabeira mantém-se como patrocinador principal. O Tondela anunciou a contratação de mais dois reforços para esta nova temporada na 2ª Liga de Futebol. O avançado João Lima e o defesa Carraça. O brasileiro João Lima, 26 anos, chega do Feirense, e o defesa direito Carraça, de 31, estava de regresso ao Tondela depois de ter representado o Desportivo Chaves. Com estas contratações, o Tondela soma já 7 reforços para a nova época, depois de Richarlison Alves, Bruno Almeida, Zé Ricardo, Gaston Noveri e Carlão. O clube renovou ainda com Hélder Tavares, Bebeto e João Afonso. Entretanto, o lateral Rodrigo Conceição foi transferido para um clube polaco, um negócio que poderá render até 400 mil euros aos auriverdes. O futuro do defesa internacional português António Silva poderá passar por uma saída do Benfica neste mercado de transferências. De acordo com a imprensa desportiva, o atleta natural de Penalva de Castelo pretende iniciar um novo ciclo da carreira e a Premier League surge como destino mais provável. O Clube da Luz estará disposto para negociar a transferência por um valor na ordem dos 20 milhões de euros. O Bournemouth é um dos clubes mais interessados na contratação de António Silva. O jogador tem contrato com o Benfica até 2028, mas não terá mostrado vontade em renovar contrato, apesar da proposta que lhe foi apresentada pelo clube. A saída poderá acontecer já neste mercado de verão. O castrense Marco Menezes foi convocado pela Federação Portuguesa de Natação para o Campeonato Europa de Natação Adaptada. O atleta do Crasto, que compete na classe S11, junta-se a um grupo de 7 nadadores que vão representar Portugal na Turquia. O europeu vai decorrer entre 4 e 13 de setembro na cidade de Kocaeli. Além de Marco Menezes, a comitiva portuguesa conta com Ana Castro, Diogo Cancela, João Fidalgo, Ricardo Soares, Tomás Cordeiro e Susana Veiga. Estas e outras as notícias do desporto que atualizamos em Estação Diária Jornal.sapo.pt e também no site da Estação Diária Rádio em 968.fm.
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4: 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Previsão do estado do tempo para as próximas 24 horas. O Instituto Português do Mar e da Atmosfera está a prever para o Distrito de Viseu céu pouco nublado, apresentando períodos de maior nubosidade e possibilidade de ocorrência de aguaceiros fracos no interior norte e centro. O IPMA está ainda a prever vento fraco, soprando fraco a moderado nas terras altas e uma pequena subida das temperaturas, com o mercúrio dos termómetros a chegar aos 27 graus de máxima e a mínima a registrar valores perto dos 14 graus no Distrito de Viseu.
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1: 16-19, Ângela Faria da Cunha.
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1: Vamos fazer uma pequena pausa na música e logo a seguir temos o Diário da Estação. As notícias em destaque em 96.8. Já a seguir, fica bem ligado.
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4: 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São estas algumas das notícias que vamos destacar na edição do dia do Diário da Estação. O município de Viseu vai lançar a Rota V25, um novo projeto de valorização do território que propõe um percurso de cerca de 210 km pelas 25 freguesias do concelho. Uma mulher de 47 anos e um homem de 48 morreram na sequência de um despiste de uma moto 4 na freguesia de Cozende, concelho de Castro Daire. O troço do IP3 entre o nó de Canas de Santa Maria e o nó de São Miguel de Outeiro, no concelho de Tondela, vai estar cortado ao trânsito durante mais duas noites. O Académico de Viseu continua em estágio em Cádiz, Espanha, onde permanecerá até sábado e confirmou mais dois jogos de preparação para a nova época. Agora é só ficarem atentos ao desenvolvimento destes e outros temas no Diário da Estação.
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4: O município de Viseu vai lançar a Rota 25, um projeto de valorização do território que propõe um percurso de cerca de 210 km pelas 25 freguesias do concelho. Tem por objetivo dar a conhecer o património, a natureza, a cultura, a gastronomia e as tradições locais. A apresentação oficial está marcada para dia 18 de julho com a iniciativa Primeiros Quilómetros, organizada em parceria com a Junta de Freguesia e o Motoclube de Viseu. O projeto inclui ainda o passaporte V25, que permitirá aos participantes colecionar os carimbos das 25 freguesias ao longo do percurso. A Rota V25 foi concebida para ser feita ao longo de todo o ano e contará com um conjunto de iniciativas promovidas pelo município de Viseu para incentivar a descoberta e valorização das diferentes freguesias do concelho. Uma mulher de 47 anos e um homem de 48 morreram na sequência de um despiste de uma moto 4 da freguesia de Gozente, no concelho de Castro Daire. No acidente resultaram ainda ferimentos graves de uma criança de 8 anos. O alerta para o acidente foi dado por volta das 8 da noite de segunda-feira. A criança ainda foi assistida no local e transportada de helicóptero para o Hospital de Coimbra. As circunstâncias deste despiste mortal estão a ser investigadas pela GNR. O troço do IP3 entre o nó de Canas de Santa Maria e o nó de São Miguel de Oteiros, no concelho de Tondela, vai estar cortado ao trânsito durante mais duas noites. Esta terça e também amanhã, o corte vai acontecer entre as 21 horas e as 6 da manhã, anunciou a Infraestruturas de Portugal. Segundo a empresa, o corte, que abrange ambos os sentidos de circulação, é necessário para trabalhos de melhoria das condições de circulação, incluindo a colocação de sinalização, marcas rodoviárias e colocação de guardas rígidas de betão. A intervenção integra a empreitada de duplicação do IP3 entre Coimbra e Viseu, atualmente em execução no troço entre Santa

0: Setúbal e Viseu. No âmbito deste projeto Infraestruturas de Portugal, informa que já foi concluída a requalificação do troço entre o Nó de Penacova e a ponte sobre o Rio Dão. O Académico de Viseu continua em estágio em Cádiz, em Espanha, onde vai estar ainda até sábado, e confirmou mais dois jogos de preparação para a nova época. A equipa orientada por Bruno Pinheiro vai enfrentar o Lynx de Gibraltar na tarde desta quarta-feira e os sauditas do Al-Fatah na manhã do dia seguinte. Entretanto, o Celta de Vigo anunciou também um jogo particular frente ao Académico Viseu, marcado para 29 de julho, às 7 da tarde. Um jogo que vai ser à porta fechada da cidade desportiva Afotesa, centro de treinos do clube espanhol. O Académico de Viseu anunciou também uma parceria com a DAZN, cuja marca vai passar a figurar numa das mangas dos equipamentos da equipa principal. O grupo Visabeira mantém-se como patrocinador principal. Atualizamos toda a informação em estação diária jornal.sapo.pt, notícias também no site da Estação Diária Rádio em 908.fm.
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2: 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Previsão do estado do tempo para as próximas 24 horas. O Instituto Português do Mar e da Atmosfera está a prever para o Distrito de Viseu céu pouco nublado, apresentando períodos de maior nubosidade e possibilidade de ocorrência de aguaceiros fracos no interior norte e centro. O IPMA está ainda a prever vento fraco, superando fraco a moderado nas terras altas e uma pequena subida das temperaturas, com o mercúrio dos termómetros a chegar aos 27 graus de máxima e a mínima a registrar valores perto dos 14 graus no Distrito de Viseu.
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4: Começa agora mais uma hora de música sem parar na Estação Diária. Bem-vindo! Para começar, ouvimos um tema em português. A seguir tenho preparado para ti uma super nova música acabada de estrear para ouvires com a máxima atenção na tua Estação Diária 96.8 FM.
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19:22. Rui Moreira. Iniciamos este espaço de emissão com o Som Nacional em 96.8. Rui Moreira, na Estação Diária. Pesquisámos na playlist da Estação Diária e conseguimos achar os melhores sons clássicos, músicas que nos anos 80 e 90 batiam bem a sério na rádio, de segunda a domingo. 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
1: Informação de meia e meia hora aqui na tua Estação Diária. Estamos quase em cima da hora para dar lugar ao desporto. São as notícias em destaque em 96.8. Fica por aí, até já.
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2: 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São estes alguns dos temas que vamos desenvolver no desporto da Estação Diária. O Académico Viseu continua em estágio em Cádiz, Espanha, onde permanecerá até sábado e confirmou mais dois jogos de preparação para a nova época. O Tondela anunciou a contratação de mais dois reforços para a temporada na Liga 2 de Futebol, o avançado João Lima e o defesa Carraça. O futuro do defesa António Silva, natural de Penalva do Castelo, poderá passar por uma saída do Benfica neste mercado de transferências. O castrense Marco Menezes foi convocado pela Federação Portuguesa de Natação para o Campeonato da Europa de Natação Adaptada. Agora é só ficarem atentos ao desenvolvimento destes e outros temas no desporto da Estação Diária. 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
4: O Académico de Viseu continua em estágio em Cádiz, em Espanha, onde vai estar ainda até sábado, e confirmou mais dois jogos de preparação para a nova época. A equipa orientada por Bruno Pinheiro vai enfrentar o Lynx de Gibraltar na tarde desta quarta-feira e os sauditas do Al-Fatah na manhã do dia seguinte. Entretanto, o Celta de Vigo anunciou também um jogo particular frente ao Académico Viseu, marcado para 29 de julho às 7 da tarde. O jogo vai ser à porta fechada da cidade desportiva Afotesa, centro de treinos do clube espanhol. O Académico de Viseu anunciou também uma parceria com a DAZN, cuja marca vai passar a figurar numa das mangas dos equipamentos da equipa principal. O grupo Visabeira mantém-se como patrocinador principal. O Tondela anunciou a contratação de mais dois reforços para esta nova temporada na 2ª Liga de Futebol. O avançado João Lima e o defesa Carraça. O brasileiro João Lima, 26 anos, chega do Feirense, e o defesa direito Carraça, de 31, estava de regresso ao Tondela depois de ter representado o Desportivo de Chaves. Com estas contratações, o Tondela soma já 7 reforços para a nova época, depois de Richarlison Alves, Bruno Almeida, Zé Ricardo, Gaston Noveri e Carlão. O clube renovou ainda com Hélder Tavares, Bebeto e João Afonso. Entretanto, o lateral Rodrigo Conceição foi transferido para um clube polaco, um negócio que poderá render até 400 mil euros aos auriverdes. O futuro do defesa internacional português António Silva poderá passar por uma saída do Benfica neste mercado de transferências. De acordo com a imprensa desportiva, o atleta natural de Penalva de Castelo pretende iniciar um novo ciclo da carreira e a Premier League surge como destino mais provável. O Clube da Luz estará disposto para negociar a transferência por um valor de ordem dos 20 milhões de euros. O Bournemouth é um dos clubes mais interessados na contratação de António Silva. O jogador tem contrato com o Benfica até 2028, mas não terá mostrado vontade em renovar contrato, apesar da proposta que lhe foi apresentada pelo clube. A saída poderá acontecer já neste mercado de verão. O castrense Marco Menezes foi convocado pela Federação Portuguesa de Natação para o Campeonato Europa de Natação Adaptada. O atleta do Crasto, que compete na classe S11, junta-se a um grupo de 7 nadadores que vão representar Portugal na Turquia. O europeu vai decorrer entre 4 e 13 de setembro na cidade de Kocaeli. Além de Marco Menezes, a comitiva portuguesa conta com Ana Castro, Diogo Cancela, João Fidalgo, Ricardo Soares, Tomás Cordeiro e Susana Veiga. Estas e outras as notícias do desporto que atualizamos em estaçãodiariojornal.sapo.pt e também no site da Estação Diária Rádio em 968.fm.
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5: Previsão do estado do tempo para as próximas 24 horas.
6: O Instituto Português do Mar e da Atmosfera está a prever para o Distrito de Viseu céu pouco nublado, apresentando períodos de maior nubosidade e possibilidade de ocorrência de aguaceiros fracos no interior norte e centro. O IPMA está ainda a prever vento fraco, soprando fraco a moderado nas terras altas e uma pequena subida das temperaturas, com o mercúrio dos termómetros a chegar aos 27 graus de máxima e a mínima a registrar valores perto dos 14 graus no Distrito de Viseu.
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1: Estou de volta para chamar a tua atenção para os grandes clássicos da estação que passamos regularmente na antena da Estação Diária. Fica por aí, bem ligado na estação oficial de Viseu.
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4: 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São estas algumas das notícias que vamos destacar na edição do dia do Diário da Estação. O município de Viseu vai lançar a Rota V25, um novo projeto de valorização do território que propõe um percurso de cerca de 210 km pelas 25 freguesias do concelho. Uma mulher de 47 anos e um homem de 48 morreram na sequência de um despiste de uma moto 4 na freguesia de Cozende, concelho de Castro Daire. O troço do IP3 entre o nó de Canas de Santa Maria e o nó de São Miguel de Outeiro, no concelho de Tondela, vai estar cortado ao trânsito durante mais duas noites. O Académico de Viseu continua em estágio em Cádiz, Espanha, onde permanecerá até sábado e confirmou mais dois jogos de preparação para a nova época. Agora é só ficarem atentos ao desenvolvimento destes e outros temas no Diário da Estação.
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4: 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O Comando Territorial de Viseu da GNR confirmou a detenção de 17 pessoas em flagrante delito entre 6 e 12 de julho no âmbito das ações de prevenção e combate à criminalidade, fiscalização e segurança rodoviária. Entre os detidos, 9 foram por condução sob efeito de álcool, 3 por posse de armas, 2 por condução sem carta, 1 por incêndio florestal e os restantes por outros ilícitos. Durante a mesma operação, a GNR apreendeu mais de 1.400 doses de cannabis e 9 plantas, ainda 7 doses de cocaína, 3 de haxixe, 2 réplicas de arma de fogo e uma arma branca. Na estrada foram registadas 328 infrações, destacando-se 47 por falta de inspeção periódica obrigatória e 30 por condução sob efeito de álcool. Ainda infrações ao nível da iluminação das viaturas, falta ou uso incorreto do cinto de segurança, falta de seguro, tacógrafos e utilização do telemóvel durante a condução. O município de Viseu vai lançar a Rota 25, um projeto de valorização do território que propõe um percurso de cerca de 210 km pelas 25 freguesias do concelho. Tem por objetivo dar a conhecer o património, a natureza, a cultura, a gastronomia e as tradições locais. A apresentação oficial está marcada para dia 18 de julho, com a iniciativa Primeiros Quilómetros, organizada em parceria com a Junta de Freguesia e o Motoclube de Viseu. O projeto inclui ainda o passaporte V25, que permitirá aos participantes colecionar os carimbos das 25 freguesias ao longo do percurso. A Rota V25 foi concebida para ser feita ao longo de todo o ano e contará com um conjunto de iniciativas promovidas pelo município de Viseu para incentivar a descoberta e valorização das diferentes freguesias do concelho. Uma mulher com 53 anos foi detida pela GNR por suspeita de atear um foco de incêndio em área florestal do concelho de Viseu. Segundo o Comando Territorial da Guarda Nacional Republicana, a detenção ocorreu no sábado, depois de o posto de Viseu ter recebido um alerta a informar que a suspeita se encontrava retida por populares. Os militares deslocaram-se de imediato ao local e procederam à detenção da mulher. A suspeita terá utilizado um isqueiro e uma acendalha para iniciar o incêndio. As autoridades referem que o fogo não ganhou maiores dimensões devido à rápida intervenção dos populares. Os sócios do Desportivo de Tondela reconduziram Gilberto Coimbra da presidência do clube para o biênio 2026-2028. Em lista única, o dirigente foi reeleito por unanimidade e viu aprovadas pelos sócios as

0: contas de 2025. Durante a reunião, Gilberto Coimbra voltou a apelar ao aparecimento de novos candidatos à liderança do clube, mas explicou que decidiu recandidatar-se por pretender acompanhar o arranque da construção da Academia de Futebol em Nanduf. O presidente revelou que estão reservados cerca de 4 milhões de euros para iniciar a obra, depois de ultrapassados vários obstáculos relacionados com licenças e burocracia. Na Assembleia Geral, o dirigente recordou ainda que o clube detém apenas 10% da SAD, sublinhando, no entanto, que os investidores espanhóis partilham com a direção do clube o objetivo do Tondela regressar à Primeira Liga de Futebol. Atualizamos toda a informação em estação diária jornal.sapo.pt, notícias também no site da Estação Diária Rádio em 908.fm.
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4: Previsão do estado do tempo para as próximas 24 horas. O Instituto Português do Mar e da Atmosfera está a prever para o Distrito de Viseu céu pouco nublado, apresentando períodos de maior nubosidade e possibilidade de ocorrência de aguaceiros fracos no interior norte e centro. O IPMA está ainda a prever vento fraco, superando fraco a moderado nas terras altas e uma pequena subida das temperaturas, com o mercúrio dos termómetros a chegar aos 27 graus de máxima e a mínima a registrar valores perto dos 14 graus no Distrito de Viseu.
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0: 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Fiquem bem.
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0: 7-10, Carlos Manuel Costa. Estamos de regresso e praticamente a finalizar mais uma hora de emissão na Estação Diária. Estação Oficial de Viseu. Carlos Manuel Costa, na Estação Diária. Tudo a postos para que possamos saber as novidades que irão ter desenvolvimento logo após o sinal horário. Reservamos para o final desta edição os títulos que irão destacar-se no Diário da Estação. De segunda a domingo.
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1: Estamos de regresso à hora. Temos aí mais informação relativa às diferentes bandas que vamos rodando na Estação Diária. Soltas da Estação, em 96.8 FM. Até já.

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0: 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Para quem está atento à informação de caráter desportivo, depois do bloco comercial, vem aí os destaques e as notícias atualizadas nesta sessão diária. Iremos voltar para a segunda meia hora desta emissão, Super Estação.
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9: São estes alguns dos temas que vamos desenvolver no desporto da Estação Diária. O Académico de Viseu continua em estágio em Cádiz, Espanha, onde permanecerá até sábado e confirmou mais 2 jogos de preparação para a nova época. O Tondela anunciou a contratação de mais 2 reforços para a temporada na Liga 2 de Futebol, o avançado João Lima e o defesa Carraça. O futuro do defesa António Silva, natural de Penalva do Castelo, poderá passar por uma saída do Benfica neste mercado de transferências. O castrense Marco Menezes foi convocado pela Federação Portuguesa de Natação para o Campeonato da Europa de Natação Adaptada. Agora é só ficarem atentos ao desenvolvimento destes e outros temas no desporto da Estação Diária.
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4: O Académico de Viseu continua em estágio em Cádiz, em Espanha, onde vai estar ainda até sábado, e confirmou mais dois jogos de preparação para a nova época. A equipa orientada por Bruno Pinheiro vai enfrentar o Lynx de Gibraltar na tarde desta quarta-feira e os sauditas do Al-Fatah na manhã do dia seguinte. Entretanto, o Celta de Vigo anunciou também um jogo particular frente ao Académico Viseu, marcado para 29 de julho, às 7 da tarde. Um jogo vai ser à porta fechada da cidade desportiva Afotesa, centro de treinos do clube espanhol. O Académico de Viseu anunciou também uma parceria com a DAZN, cuja marca vai passar a figurar numa das mangas dos equipamentos da equipa principal. O grupo Visabeira mantém-se como patrocinador principal. O Tondela anunciou a contratação de mais dois reforços para esta nova temporada na 2ª Liga de Futebol. O avançado João Lima e o defesa Carraça. O brasileiro João Lima, 26 anos, chega do Feirense, e o defesa direito Carraça, de 31, estava de regresso ao Tondela depois de ter representado o Desportivo Chaves. Com estas contratações, o Tondela soma já 7 reforços para a nova época, depois de Richarlison Alves, Bruno Almeida, Zé Ricardo, Gaston Noveri e Carlão. O clube renovou ainda com Hélder Tavares, Bebeto e João Afonso. Entretanto, o lateral Rodrigo Conceição foi transferido para o clube polaco, um negócio que poderá render até 400 mil euros aos auriverdes. O futuro do defesa internacional português António Silva poderá passar por uma saída do Benfica neste mercado de transferências. De acordo com a imprensa desportiva, o atleta natural de Penalva de Castelo pretende iniciar um novo ciclo da carreira e a Premier League surge como destino mais provável. O Clube da Luz estará disposto para negociar a transferência por um valor na ordem dos 20 milhões de euros. O Bournemouth é um dos clubes mais interessados na contratação de António Silva. O jogador tem contrato com o Benfica até 2028, mas não terá mostrado vontade em renovar contrato, apesar da proposta que lhe foi apresentada pelo clube. A saída poderá acontecer já neste mercado de verão. O castrense Marco Menezes foi convocado pela Federação Portuguesa de Natação para o Campeonato Europa de Natação Adaptada. O atleta do Crasto, que compete na classe S11, junta-se a um grupo de 7 nadadores que vão representar Portugal na Turquia. O europeu vai decorrer entre 4 e 13 de setembro na cidade de Kocaeli. Além de Marco Menezes, a comitiva portuguesa conta com Ana Castro, Diogo Cancela, João Fidalgo, Ricardo Soares, Tomás Cordeiro e Susana Veiga. Estas e outras as notícias do desporto que atualizamos em Estação Diária Jornal.sapo.pt e também no site da Estação Diária Rádio em 968.fm.
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0: 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Previsão do estado do tempo para as próximas 24 horas. O Instituto Português do Mar e da Atmosfera está a prever para o distrito de Viseu céu pouco nublado, apresentando períodos de maior nubosidade e possibilidade de ocorrência de aguaceiros fracos no interior norte e centro. O IDMA está ainda a prever vento fraco, soprando fraco a moderado nas terras altas e uma pequena subida das temperaturas, com o mercúrio dos termómetros a chegar aos 27 graus de máxima e a mínima a registrar valores perto dos 14 graus no distrito de Viseu.
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0: Alberto Ribeiro. Olá Viva, versão nacional para começarmos mais uma grande hora. José Alberto Ribeiro, na Estação Diária. Para escutares na próxima sequência que preparamos na playlist da Estação Diária, mais uma faixa que iremos destacar de segunda a domingo.
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0: 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Boa tarde. Estamos de regresso e praticamente a finalizar mais uma hora de emissão na Estação Diária. Avançamos para os destaques que, à hora certa, irão fazer parte do Diário da Estação. Foi um prazer estar convosco durante estes cerca de 60 minutos. Regressaremos à antena logo a seguir à informação atualizada.
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9: São estas algumas das notícias que vamos destacar na edição do dia do Diário da Estação. O comando da GNR de Viseu deteve 17 pessoas em flagrante delito entre 6 e 12 de julho no âmbito de ações de prevenção e combate à criminalidade, fiscalização e segurança rodoviária. O município de Viseu vai lançar a Rota V25, um novo projeto de valorização do território que propõe um percurso de cerca de 210 km pelas 25 freguesias do concelho. Uma mulher de 53 anos foi detida pela Guarda Nacional Republicana por suspeita de atear um foco de incêndio em área florestal no concelho de Viseu. Os sócios do Tondela reconduziram Gilberto Coimbra na presidência do clube para o biênio 2026-2028. Agora é só ficarem atentos ao desenvolvimento destes e outros temas no Diário da Estação.
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2: 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O Comando Territorial de Viseu da GNR confirmou a detenção de 17 pessoas em flagrante delito entre 6 e 12 de julho no âmbito das ações de prevenção e combate à criminalidade, fiscalização e segurança rodoviária. Entre os detidos, 9 foram por condução sob efeito de álcool, 3 por posse de armas, 2 por condução sem carta, 1 por incêndio florestal e os restantes por outros ilícitos. Durante a mesma operação, a GNR apreendeu mais de 1.400 doses de cannabis e 9 plantas, ainda 7 doses de cocaína, 3 de haxixe, 2 réplicas de arma de fogo e uma arma branca. Na estrada foram registadas 328 infrações, destacando-se 47 por falta de inspeção periódica obrigatória e 30 por condução sob efeito de álcool. Ainda infrações ao nível da iluminação das viaturas, falta ou uso incorreto do cinto de segurança, falta de seguro, tacógrafos e utilização do telemóvel durante a condução. O município de Viseu vai lançar a Rota 25, um projeto de valorização do território que propõe um percurso de cerca de 210 km pelas 25 freguesias do concelho. Tem por objetivo dar a conhecer o património, a natureza, a cultura, a gastronomia e as tradições locais. A apresentação oficial está marcada para dia 18 de julho com a iniciativa Primeiros Quilómetros, organizada em parceria com a Junta de Freguesia e o Motoclube de Viseu. O projeto inclui ainda o passaporte V25, que permitirá aos participantes colecionar os carimbos das 25 freguesias ao longo do percurso. A Rota V25 foi concebida para ser feita ao longo de todo o ano e contará com um conjunto de iniciativas promovidas pelo município de Viseu para incentivar a descoberta e valorização das diferentes freguesias do concelho. Uma mulher com 53 anos foi detida pela GNR por suspeita de atear um foco de incêndio em área florestal do concelho de Viseu. Segundo o Comando Territorial da Guarda Nacional Republicana, a detenção ocorreu no sábado, depois de o posto de Viseu ter recebido um alerta a informar que a suspeita se encontrava retida por populares. Os militares deslocaram-se de imediato ao local e procederam à detenção da mulher. A suspeita terá utilizado um chiqueiro e uma acendalha para iniciar o incêndio. As autoridades referem que o fogo não ganhou maiores dimensões devido à rápida intervenção dos populares. Os sócios do Desportivo de Tondela reconduziram Gilberto Coimbra na presidência do clube para o biênio 2026-2028. Em lista única, o dirigente foi reeleito por unanimidade e viu aprovadas pelos sócios as contas de 2025. Durante a reunião, Gilberto Coimbra voltou a apelar ao aparecimento de novos candidatos à liderança do clube, mas explicou que decidiu recandidatar-se por pretender acompanhar o arranque da construção da Academia de Futebol em Nanduvo. O presidente revelou que estão reservados cerca de 4 milhões de euros para iniciar a obra, depois de ultrapassados vários obstáculos relacionados com licenças e burocracia. Na Assembleia Geral, o dirigente recordou ainda que o clube detém apenas 10% da SAD, sublinhando, no entanto, que os investidores espanhóis partilham com a direção do clube o objetivo do Tondela regressar à Primeira Liga de Futebol. 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
2: 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Previsão do estado do tempo para as próximas 24 horas. O Instituto Português de Mar e da Atmosfera está a prever para o Distrito de Viseu céu pouco nublado, apresentando períodos de maior nebulosidade e possibilidade de ocorrência de aguaceiros fracos no interior norte e centro. O IDMA está ainda a prever vento fraco, superando fraco a moderado nas terras altas e uma pequena subida das temperaturas, com o mercúrio dos termómetros a chegar aos 27 graus de máxima e a mínima a registrar valores perto dos 14 graus no Distrito de Viseu.
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4: Ainda tempo para ficarmos por dentro dos principais destaques que à hora certa irão fazer parte do Diário da Estação, em 96.8.
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na cidade é via Zona Oeste, isto é, pelo lado de quem sobe a Avenida Cidade de Aveiro, em direção à Rotunda Carlos Lopes, o tráfego é realmente condicionado. No entanto, se se encontrar no início da zona ascendente dos semáforos da Avenida Cidade de Aveiro, tem outra alternativa, que é virar à direita e contornar o Estádio dos Trambelos até chegar à Rotunda do Monte Belo e retomar a circunvalação. Mas se o objetivo for prosseguir até à Rotunda Paulo VI, quando chegar junto ao Hotel Monte Belo, ainda tem a possibilidade de poder virar à direita, fazer a rotunda à esquerda e seguir pela rua Dr. Álvaro Monteiro, junto ao Monte Pio, passar os semáforos, continuar em sentido ascendente até ao cimo da rua e virar à esquerda até apanhar de novo a circunvalação. Estamos em hora de ponta, na estação diária, estamos a dar a conhecer trajetos alternativos para quem pretende entrar na cidade de Viseu. Iremos regressar na próxima.

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4: Ora, estamos nós para vos dar as boas-vindas para mais uma hora Superestação. E para continuarmos sem parar, Malha Supernova, na antena da Estação Diária.
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1: Na Estação Diária damos destaque a alguns dos temas mais ouvidos em 96.8. Soltas da Estação, para escutares na próxima sequência que preparámos na playlist da Estação Oficial de Viseu.
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2: Os principais títulos do desporto na Estação Diária. Estamos aí para dar a conhecer as grandes novidades do dia. Regressaremos logo depois do bloco comercial para a segunda meia hora desta emissão. Até já.
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4: São estes alguns dos temas que vamos desenvolver no desporto da Estação Diária. O Académico de Viseu continua em estágio em Cádiz, Espanha, onde permanecerá até sábado e confirmou mais dois jogos de preparação para a nova época. O Tondela anunciou a contratação de mais dois reforços para a temporada na Liga 2 de Futebol, o avançado João Lima e o defesa Carraça. O futuro do defesa António Silva, natural de Penalva do Castelo, poderá passar por uma saída do Benfica neste mercado de transferências. O castrense Marco Menezes foi convocado pela Federação Portuguesa de Natação para o Campeonato da Europa de Natação Adaptada. Agora é só ficarem atentos ao desenvolvimento destes e outros temas no desporto da Estação Diária.
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7: O Académico de Viseu continua em estágio em Cádiz, em Espanha, onde vai estar ainda até sábado, e confirmou mais dois jogos de preparação para a nova época. A equipa orientada por Bruno Pinheiro vai enfrentar o Lynx de Gibraltar na tarde desta quarta-feira e os sauditas do Al-Fatah na manhã do dia seguinte. Entretanto, o Salto de Vigo anunciou também um jogo particular frente ao Académico Viseu, marcado para 29 de julho às 7 da tarde. Um jogo que vai ser à porta fechada da cidade desportiva A Fonteza, centro de treinos do clube espanhol. O Académico de Viseu anunciou também uma parceria com a DAZN, cuja marca vai passar a figurar numa das mangas dos equipamentos da equipa principal. O grupo Visabeira mantém-se como patrocinador principal. O Tondela anunciou a contratação de mais dois reforços para esta nova temporada na 2ª Liga de Futebol. O avançado João Lima e a defesa Carraça. O brasileiro João Lima, 26 anos, chega do Feirense, e a defesa direito Carraça, de 31, estava de regresso ao Tondela depois de ter representado o Desportivo Chaves. Com estas contratações, o Tondela soma já 7 reforços para a nova época, depois de Richarlison Alves, Bruno Almeida, Zé Ricardo, Gaston Noveira e Carlão. O clube renovou ainda com Hélder Tavares, Bebeto e João Afonso. Entretanto, o lateral Rodrigo Conceição foi transferido para um clube polaco, um negócio que poderá render até 400 mil euros aos auriverdes. O futuro do defesa internacional português António Silva poderá passar por uma saída do Benfica neste mercado de transferências. De acordo com a imprensa desportiva, o atleta natural de Penalva de Castelo pretende iniciar um novo ciclo da carreira e a Premier League surge como destino mais provável. O Clube da Luz estará disposto para negociar a transferência por um valor na ordem dos 20 milhões de euros. O Bournemouth é um dos clubes mais interessados na contratação de António Silva. O jogador tem contrato com o Benfica até 2028, mas não terá mostrado vontade em renovar o contrato. Apesar da proposta que lhe foi apresentada pelo clube, a saída poderá acontecer já neste mercado de verão. O castrense Marco Menezes foi convocado pela Federação Portuguesa de Natação para o Campeonato da Europa de Natação Adaptada. O atleta do Crasto, que compete na classe S11, junta-se a um grupo de 7 nadadores que vão representar Portugal na Turquia. O europeu vai decorrer entre 4 e 13 de setembro na cidade de Kocaeli. Além de Marco Menezes, a comitiva portuguesa conta com Ana Castro, Diogo Cancela, João Fidalgo, Ricardo Soares, Tomás Cordeiro e Susana Veiga. Estas e outras as notícias do desporto que atualizamos em estaçãodiariojornal.sapo.pt e também no site da Estação Diária Rádio em 968.fm.
6: 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Previsão do estado do tempo para as próximas 24 horas. O Instituto Português de Mar e da Atmosfera está a prever para o Distrito de Viseu céu pouco nublado, apresentando períodos de maior nebulosidade e possibilidade de ocorrência de aguaceiros fracos no interior norte e centro. O IPMA está ainda a prever vento fraco, superando fraco a moderado nas terras altas e uma pequena subida das temperaturas, com o mercúrio dos termómetros a chegar aos 27 graus de máxima e a mínima a registrar valores perto dos 14 graus no Distrito de Viseu.
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1: Regresso à ligação em trânsito para fazer mais um ponto de ordem na circulação automóvel em Viseu. Lembramos que estamos na rubrica em hora de ponta e que é no centro da cidade que o tráfego aumenta substancialmente. Se o destino que percorre tem direção à zona oeste da cidade, ou seja, ligação à localidade de Vilmoinhos, irá provavelmente ter de perder mais alguns minutos porque é costume o acumular de veículos automóveis que percorrem o perímetro urbano da cidade. Se se encontra perto da Fonte Luminosa, do Rocio, a forma mais indicada de sair do centro de Viseu será contornar a rotunda à esquerda, pela via que o vai levar até ao cruzamento com semáforos. Preste atenção que é obrigatório seguir em frente rumo à Avenida Alberto Sampaio. É comum que aqui o trânsito se apresente mais congestionado e até demorado, e que poderá levar alguns minutos a atravessar esta avenida, que termina junto à Praça Dom João I, mesmo ao lado do edifício dos Bombeiros Voluntários. Aqui irá cruzar com a Rua 21 de Agosto, o que também aumenta a probabilidade de marcha lenta. Na Rua Almirante Afonso Cerqueira, que o levará até à Praça Carlos Lopes, onde deverá prestar especial atenção ao tráfego que vem a descer à sua esquerda. 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

0: Boa tarde. Durante esta hora divulgamos clássicos da estação. 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Liga na Estação Oficial de Viseu. 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

0: 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Boa tarde. Estamos aí para dar a conhecer as novidades do Diário da Estação na Estação Diária. Os principais destaques das notícias. Regressaremos logo depois do Bloco Comercial para mais uma hora Super Estação. Até já!
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3: 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São estas algumas das notícias que vamos destacar na edição do dia do Diário da Estação. O comando da GNR de Viseu deteve 17 pessoas em flagrante delito entre 6 e 12 de julho no âmbito de ações de prevenção e combate à criminalidade, fiscalização e segurança rodoviária. O município de Viseu vai lançar a Rota V25, um novo projeto de valorização do território que propõe um percurso de cerca de 210 km pelas 25 freguesias do concelho. Uma mulher de 53 anos foi detida pela Guarda Nacional Republicana por suspeita de atear um foco de incêndio em área florestal no concelho de Viseu. Os sócios do Tondela reconduziram Gilberto Coimbra na presidência do clube para o biênio 2026-2028. Agora é só ficarem atentos ao desenvolvimento destes e outros temas no Diário da Estação.
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3: 7 horas, está de volta a informação na Estação Diária.
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5: O Comando Territorial de Viseu da GNR confirmou a detenção de 17 pessoas em flagrante delito entre 6 e 12 de julho no âmbito das ações de prevenção e combate à criminalidade, fiscalização e segurança rodoviária. Entre os detidos, 9 foram por condução sob efeito de álcool, 3 por posse de armas, 2 por condução sem carta, 1 por incêndio florestal e os restantes por outros ilícitos. Durante a mesma operação, a GNR apreendeu mais de 1.400 doses de cannabis e 9 plantas, ainda 7 doses de cocaína, 3 de haxix, 2 réplicas de arma de fogo e uma arma branca. Na estrada foram registadas 328 infrações, destacando-se 47 por falta de inspeção periódica obrigatória e 30 por condução sob efeito de álcool. Ainda infrações ao nível da iluminação das viaturas, falta de uso incorreto do cinto de segurança, falta de seguro, tacógrafos e utilização do telemóvel durante a condução. O município de Viseu vai lançar a Rota 25, um projeto de valorização do território que propõe um percurso de cerca de 210 km pelas 25 freguesias do concelho. Tem por objetivo dar a conhecer o património, a natureza, a cultura, a gastronomia e as tradições locais. A apresentação oficial está marcada para dia 18 de julho, com a iniciativa Primeiros Quilómetros, organizada em parceria com a Junta de Freguesia e o Motoclube de Viseu. O projeto inclui ainda o passaporte V25, que permitirá aos participantes colecionar os carimbos das 25 freguesias ao longo do percurso. A Rota V25 foi concebida para ser feita ao longo de todo o ano e contará com um conjunto de iniciativas promovidas pelo município de Viseu para incentivar a descoberta e valorização das diferentes freguesias do concelho. Uma mulher com 53 anos foi detida pela GNR por suspeita de atear um foco de incêndio em área florestal do concelho de Viseu. Segundo o Comando Territorial da Guarda Nacional Republicana, a detenção ocorreu no sábado, depois de o posto de Viseu ter recebido um alerta a informar que a suspeita se encontrava retida por populares. Os militares deslocaram-se de imediato ao local e procederam à detenção da mulher. A suspeita terá utilizado um isqueiro e uma acendalha para iniciar o incêndio. As autoridades referem que o fogo não ganhou maiores dimensões devido à rápida intervenção dos populares. Os sócios do Desportivo de Tondela reconduziram Gilberto Coimbra na presidência do clube para o biênio 2026-2028. Em lista única, o dirigente foi reeleito por unanimidade e viu aprovadas pelos sócios as contas de 2025. Durante a reunião, Gilberto Coimbra voltou a apelar ao aparecimento de novos candidatos à liderança do clube, mas explicou que decidiu recandidatar-se por pretender acompanhar o arranque da construção da Academia de Futebol em Nanduf. O presidente revelou que estão reservados cerca de 4 milhões de euros para iniciar a obra, depois de ultrapassados vários obstáculos relacionados com licenças e burocracia. Na Assembleia Geral, o dirigente recordou ainda que o clube detém apenas 10% da SAD, sublinhando, no entanto, que os investidores espanhóis partilham com a direção do clube o objetivo do Tondela regressar à Primeira Liga de Futebol. Atualizamos toda a informação em estaçãodiariajornal.sapo.pt, notícias também no site da Estação Diária Rádio em 908.fm.
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3: 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Previsão do estado do tempo para as próximas 24 horas. O Instituto Português do Mar e da Atmosfera está a prever para o Distrito de Viseu céu pouco nublado, apresentando períodos de maior nubosidade e possibilidade de ocorrência de aguaceiros fracos no interior norte e centro. O IDMA está ainda a prever vento fraco, soprando fraco a moderado nas terras altas e uma pequena subida das temperaturas, com mercúrio nos termómetros a chegar aos 27 graus de máxima e a mínima a registrar valores perto dos 14 graus no Distrito de Viseu.
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0: muito os direitos dos homens, disto e daquilo. Também não entendo porque é que não se havia de falar das mulheres, dos direitos das mulheres. Os direitos são os mesmos, são seres humanos, têm os mesmos direitos. Deviam ter, não têm. Não, não têm. Ainda hoje não têm.
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3: Sejam todos muito bem-vindos ao Top da Estação. Abrimos este espaço de emissão com o som português, o espaço Super Estação. Fiquem para escutar Supernova. Voltamos já de seguida. 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

0: 10-13, José Alberto Ribeiro. Muito bem, som de abertura em mais um espaço de emissão na Estação Diária. José Alberto Ribeiro, na Estação Diária. Temos aí mais informação relativa às diferentes bandas que vão rodando na Estação Diária, de segunda a domingo.
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1: Estamos de regresso à música na Estação Diária. Estamos a dar espaço à emissão com a divulgação de temas que fazem parte da contagem Top da Estação. Fica atento imediatamente a seguir Soltas da Estação, na Estação Oficial Viseu. Até já.
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1: São estes alguns dos temas que vamos desenvolver no desporto da Estação Diária. O Académico de Viseu continua em estágio em Cádiz, Espanha, onde permanecerá até sábado e confirmou mais 2 jogos de preparação para a nova época. O Tondela anunciou a contratação de mais 2 reforços para a temporada na Liga 2 de Futebol, o avançado João Lima e o defesa Carraça. O futuro do defesa António Silva, natural de Penalva do Castelo, poderá passar por uma saída do Benfica neste mercado de transferências. O castrense Marco Menezes foi convocado pela Federação Portuguesa de Natação para o Campeonato da Europa de Natação Adaptada. Agora é só ficarem atentos ao desenvolvimento destes e outros temas no desporto da Estação Diária.
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3: Estação Diária! 7h30, está de volta à informação desportiva.
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4: O Académico de Viseu continua em estágio em Cádiz, em Espanha, onde vai estar ainda até sábado, e confirmou mais 2 jogos de preparação para a nova época. A equipa orientada por Bruno Pinheiro vai enfrentar o Lynx de Gibraltar na tarde desta quarta-feira e os sauditas do Al-Fatah na manhã do dia seguinte. Entretanto, o Salto de Vigo anunciou também um jogo particular frente ao Académico Viseu, marcado para 29 de julho às 7 da tarde. Um jogo vai ser à porta fechada da cidade desportiva Afonteza, centro de treinos do clube espanhol. O Académico de Viseu anunciou também uma parceria com a DAZN, cuja marca vai passar a figurar numa das mangas dos equipamentos da equipa principal. O grupo Visabeira mantém-se como patrocinador principal. O Tondela anunciou a contratação de mais 2 reforços para esta nova temporada na 2ª Liga de Futebol. O avançado João Lima e o defesa Carraça. O brasileiro João Lima, 26 anos, chega do Feirense, e o defesa direito Carraça, de 31, estava de regresso ao Tondela depois de ter representado o Desportivo Chaves. Com estas contratações, o Tondela soma já 7 reforços para a nova época, depois de Richarlison Alves, Bruno Almeida, Zé Ricardo, Gaston Noveira e Carlão. O clube renovou ainda com Hélder Tavares, Bebeto e João Afonso. Entretanto, o lateral Rodrigo Conceição foi transferido para o clube polaco, um negócio que poderá render até 400 mil euros aos auriverdes. O futuro do defesa internacional português António Silva poderá passar por uma saída do Benfica neste mercado de transferências. De acordo com a imprensa desportiva, o atleta natural de Penalva de Castelo pretende iniciar um novo ciclo na carreira e a Premier League surge como destino mais provável. O Clube da Luz estará disposto para negociar a transferência por um valor na ordem dos 20 milhões de euros. O Bournemouth é um dos clubes mais interessados na contratação de António Silva. O jogador tem contrato com o Benfica até 2028, mas não terá mostrado vontade em renovar o contrato, apesar da proposta que lhe foi apresentada pelo clube. A saída poderá acontecer já neste mercado de verão. O castrense Marco Menezes foi convocado pela Federação Portuguesa de Natação para o Campeonato da Europa de Natação Adaptada. O atleta do Crasto, que compete na classe S11, junta-se a um grupo de 7 nadadores que vão representar Portugal na Turquia. O europeu vai decorrer entre 4 e 13 de setembro na cidade de Kocaeli. Além de Marco Menezes, a comitiva portuguesa conta com Ana Castro, Diogo Cancela, João Fidalgo, Ricardo Soares, Tomás Cordeiro e Susana Veiga. Estas e outras as notícias do desporto que atualizamos em Estação Diária Jornal.sapo.pt e também no site da Estação Diária Rádio em 968.fm.
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5: 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Previsão do estado do tempo para as próximas 24 horas. O Instituto Português de Mar e da Atmosfera está a prever para o Distrito de Viseu céu pouco nublado, apresentando períodos de maior nubosidade e possibilidade de ocorrência de aguaceiros fracos no interior norte e centro. O IDMA está ainda a prever vento fraco, superando fraco a moderado nas terras altas e uma pequena subida das temperaturas, com o mercúrio dos termómetros a chegar aos 27 graus de máxima e a mínima a registrar valores perto dos 14 graus no Distrito de Viseu.
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3: 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Para quem aprecia batidas mais aceleradas. A seguir ao sinal horário das 23, temos um espaço de 3 horas de emissão. É a pista de dança, mais logo. Até já.
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0: Minutos finais neste espaço de emissão Super Estação. Estamos a dobrar mais uma hora de emissão na Estação Diária. De regresso estarão aí os comerciais e mais um bloco de informação em 96.8. Até já.
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3: 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São estas algumas das notícias que vamos destacar na edição do dia do Diário da Estação. O comando da GNR de Viseu deteve 17 pessoas em flagrante delito entre 6 e 12 de julho no âmbito de ações de prevenção e combate à criminalidade, fiscalização e segurança rodoviária. O município de Viseu vai lançar a Rota V25, um novo projeto de valorização do território que propõe um percurso de cerca de 210 km pelas 25 freguesias do concelho. Uma mulher de 53 anos foi detida pela Guarda Nacional Republicana por suspeita de atear um foco de incêndio em área florestal no concelho de Viseu. Os sócios do Tondela reconduziram Gilberto Coimbra na presidência do clube para o biênio 2026-2028. Agora é só ficarem atentos ao desenvolvimento destes e outros temas no Diário da Estação.
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4: 8 horas.
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0: 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De regresso ao Diário, bloco das 8 horas, na Estação Diária.
1: 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O Comando Territorial de Viseu da GNR confirmou a detenção de 17 pessoas em flagrante delito entre 6 e 12 de julho no âmbito das ações de prevenção e combate à criminalidade, fiscalização e segurança rodoviária. Entre os detidos, 9 foram por condução sob efeito de álcool, 3 por posse de armas, 2 por condução sem carta, 1 por incêndio florestal e os restantes por outros ilícitos. Durante a mesma operação, a GNR apreendeu mais de 1.400 doses de cannabis e 9 plantas, ainda 7 doses de cocaína, 3 de haxixe, 2 réplicas de arma de fogo e uma arma branca. Na estrada foram registadas 328 infrações, destacando-se 47 por falta de inspeção periódica obrigatória e 30 por condução sob efeito de álcool. Ainda infrações ao nível da iluminação das viaturas, falta uso incorreto do cinto de segurança, falta de seguro, tacógrafos e utilização do telemóvel durante a condução. O município de Viseu vai lançar a Rota 25, um projeto de valorização do território que propõe um percurso de cerca de 210 km pelas 25 freguesias do concelho. Tem por objetivo dar a conhecer o património, a natureza, a cultura, a gastronomia e as tradições locais. A apresentação oficial está marcada para dia 18 de julho com a iniciativa Primeiros Quilómetros, organizada em parceria com a Junta de Freguesia e o Motoclube de Viseu. O projeto inclui ainda o passaporte V25, que permitirá aos participantes colecionar os carimbos das 25 freguesias ao longo do percurso. A Rota V25 foi concebida para ser feita ao longo de todo o ano e contará com um conjunto de iniciativas promovidas pelo município de Viseu para incentivar a descoberta e valorização das diferentes freguesias do concelho. Uma mulher com 53 anos foi detida pela GNR por suspeita de atear um foco de incêndio em área florestal do concelho de Viseu. Segundo o Comando Territorial da Guarda Nacional Republicana, a detenção ocorreu no sábado, depois de o posto de Viseu ter recebido um alerta a informar que a suspeita se encontrava retida por populares. Os militares deslocaram-se de imediato ao local e procederam à detenção da mulher. A suspeita terá utilizado um isqueiro e uma acendalha para iniciar o incêndio. As autoridades referem que o fogo não ganhou maiores dimensões devido à rápida intervenção dos populares. Os sócios do Desportivo de Tondela reconduziram Gilberto Coimbra da presidência do clube para o biênio 2026-2028. Em lista única, o dirigente foi reeleito por unanimidade e viu aprovadas pelos sócios as contas de 2025. Durante a reunião, Gilberto Coimbra voltou a apelar ao aparecimento de novos candidatos à liderança do clube, mas explicou que decidiu recandidatar-se por pretender acompanhar o arranque da construção da Academia de Futebol em Nanduve. O presidente revelou que estão reservados cerca de 4 milhões de euros para iniciar a obra, depois de ultrapassados vários obstáculos relacionados com licenças e burocracia. Na Assembleia Geral, o dirigente recordou ainda que o clube detém apenas 10% da SAD, sublinhando, no entanto, que os investidores espanhóis partilham com a direção do clube o objetivo do Tondela regressar à Primeira Liga de Futebol. 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
0: 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Previsão do estado do tempo para as próximas 24 horas. O Instituto Português do Mar e da Atmosfera está a prever para o Distrito de Viseu céu pouco nublado, apresentando períodos de maior nubosidade e possibilidade de ocorrência de aguaceiros fracos no interior norte e centro. O IPMA está ainda a prever vento fraco, soprando fraco a moderado nas terras altas e uma pequena subida das temperaturas, com o mercúrio dos termómetros a chegar aos 27 graus de máxima e a mínima a registrar valores perto dos 14 graus no Distrito de Viseu.
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0: 19:22, Rui Moreira. Playlist Supernova na Estação Diária. A abrir esta emissão Super Estação. Rui Moreira, na Estação Diária. Logo a seguir, às grandes músicas, só poderemos esperar grandes informações. 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
1: 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Mais uma hora Superestação, versão nacional, a abrir esta emissão na Estação Diária. Já decidida Supernova, para escutar nos próximos minutos. Fiquem bem, até já. www.efitnesshealthclub.pt. 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
1: 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Primeiros minutos desta emissão de Superestação na Estação Diária.
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1: Som de abertura na Estação Diária para mais Superestação. E durante as próximas horas, grandes músicas sem parar em 96.8. Fica connosco.
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1: Se quiseres estar atento a mais uma digressão pelo mundo da música, soltas da estação. Temas que fazem parte da playlist top da estação diária. Fiquem bem ligados, antena 9680. Até já.
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Fiquem agora com os principais títulos do desporto para desenvolver à meia hora aqui na Estação Diária. Até já! 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São estes alguns dos temas que vamos desenvolver no desporto da Estação Diária. O Académico de Viseu continua em estágio em Cádiz, Espanha, onde permanecerá até sábado e confirmou mais dois jogos de preparação para a nova época. O Tondela anunciou a contratação de mais dois reforços para a temporada na Liga 2 de Futebol, o avançado João Lima e o defesa Carraça. O futuro do defesa António Silva, natural de Penalva do Castelo, poderá passar por uma saída do Benfica neste mercado de transferências. O castrense Marco Menezes foi convocado pela Federação Portuguesa de Natação para o Campeonato da Europa de Natação Adaptada. Agora é só ficarem atentos ao desenvolvimento destes e outros temas no desporto da Estação Diária. 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

0: 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Regresso ao desporto, bloco das 8h30. 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
1: O Académico de Viseu continua em estágio em Cádiz, em Espanha, onde vai estar ainda até sábado, e confirmou mais dois jogos de preparação para a nova época. A equipa orientada por Bruno Pinheiro vai enfrentar o Lynx de Gibraltar na tarde desta quarta-feira e os sauditas do Al-Fatah na manhã do dia seguinte. Entretanto, o Celta de Vigo anunciou também um jogo particular frente ao Académico Viseu, marcado para 29 de julho, às 7 da tarde. O jogo vai ser à porta fechada da cidade desportiva Afotesa, centro de treinos do clube espanhol. O Académico de Viseu anunciou também uma parceria com a DAZN, cuja marca vai passar a figurar numa das mangas dos equipamentos da equipa principal. O grupo Visabeira mantém-se como patrocinador principal. O Tondela anunciou a contratação de mais dois reforços para esta nova temporada na 2ª Liga de Futebol. O avançado João Lima e o defesa Carraça. O brasileiro João Lima, 26 anos, chega de Feirense, e o defesa direito Carraça, de 31, estava de regresso ao Tondela depois de ter representado o Desportivo Chaves. Com estas contratações, o Tondela soma já 7 reforços para a nova época, depois de Richarlison Alves, Bruno Almeida, Zé Ricardo, Gaston Noveira e Carlão. O clube renovou ainda com Hélder Tavares, Bebeto e João Afonso. Entretanto, o lateral Rodrigo Conceição foi transferido para um clube polaco, um negócio que poderá render até 400 mil euros aos auriverdes. O futuro do defesa internacional português António Silva poderá passar por uma saída do Benfica neste mercado de transferências. De acordo com a imprensa desportiva, o atleta natural de Penalva de Castelo pretende iniciar um novo ciclo da carreira e a Premier League surge como destino mais provável. O Clube da Luz estará disposto para negociar a transferência por um valor da ordem dos 20 milhões de euros. O Bournemouth é um dos clubes mais interessados na contratação de António Silva. O jogador tem contrato com o Benfica até 2028, mas não terá mostrado vontade em renovar o contrato, apesar da proposta que lhe foi apresentada pelo clube. A saída poderá acontecer já neste mercado de verão. O castrense Marco Menezes foi convocado pela Federação Portuguesa de Natação para o Campeonato da Europa de Natação Adaptada. O atleta do Crasto, que compete na classe S11, junta-se a um grupo de 7 nadadores que vão representar Portugal na Turquia. O europeu vai decorrer entre 4 e 13 de setembro na cidade de Kocaeli. Além de Marco Menezes, a comitiva portuguesa conta com Ana Castro, Diogo Cancela, João Fidalgo, Ricardo Soares, Tomás Cordeiro e Susana Veiga. Estas e outras as notícias do desporto que atualizamos em Estação Diária Jornal.sapo.pt e também no site da Estação Diária Rádio em 968.fm.
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0: 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Previsão do estado do tempo para as próximas 24 horas. O Instituto Português de Mar e da Atmosfera está a prever para o Distrito de Viseu céu pouco nublado, apresentando períodos de maior nubosidade e possibilidade de ocorrência de aguaceiros fracos no interior norte e centro. O IPMA está ainda a prever vento fraco, superando fraco a moderado nas terras altas e uma pequena subida das temperaturas, com o mercúrio dos termómetros a chegar aos 27 graus de máxima e a mínima a registrar valores perto dos 14 graus no Distrito de Viseu.
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2: Mais uma Super Malha House na Estação Diária. A Rádio Oficial de Viseu tem um espaço de 3 horas de emissão, especialmente pensado para quem gosta do house. Logo a seguir ao sinal horário, das 11 da noite, pista de dança a não perder. Fica atento.
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1: Voltamos à música, voltamos aos grandes clássicos da estação, grandes temas a recordar na Estação Diária. 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
1: À hora certa temos aí as notícias, mas já fazemos uma pequena pausa para regressarmos ainda com mais energia na próxima hora. Fiquem todos muito bem, até depois do sinal horário.
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1: 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São estas algumas das notícias que vamos destacar na edição do dia do Diário da Estação. O comando da GNR de Viseu deteve 17 pessoas em flagrante delito entre 6 e 12 de julho no âmbito de ações de prevenção e combate à criminalidade, fiscalização e segurança rodoviária. O município de Viseu vai lançar a Rota V25, um novo projeto de valorização do território que propõe um percurso de cerca de 210 km pelas 25 freguesias do concelho. Uma mulher de 53 anos foi detida pela Guarda Nacional Republicana por suspeita de atear um foco de incêndio em área florestal no concelho de Viseu. Os sócios do Tondela reconduziram Gilberto Coimbra na presidência do clube para o biênio 2026-2028. Agora é só ficarem atentos ao desenvolvimento destes e outros temas no Diário da Estação.
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4: Nove horas.
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0: 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O Comando Territorial de Viseu da GNR confirmou a detenção de 17 pessoas em flagrante delito entre 6 e 12 de julho no âmbito das ações de prevenção e combate à criminalidade, fiscalização e segurança rodoviária. Entre os detidos, 9 foram por condução sob efeito de álcool, 3 por posse de armas, 2 por condução sem carta, 1 por incêndio florestal e os restantes por outros ilícitos. Durante a mesma operação, a GNR apreendeu mais de 1.400 doses de cannabis e 9 plantas, ainda 7 doses de cocaína, 3 de haxixe, 2 réplicas de arma de fogo e uma arma branca. Na estrada foram registadas 328 infrações, destacando-se 47 por falta de inspeção periódica obrigatória e 30 por condução sob efeito de álcool. Ainda infrações ao nível da iluminação das viaturas, falta uso incorreto do cinto de segurança, falta de seguro, tacógrafos e utilização do telemóvel durante a condução. O município de Viseu vai lançar a Rota 25, um projeto de valorização do território que propõe um percurso de cerca de 210 km pelas 25 freguesias do concelho. Tem por objetivo dar a conhecer o património, a natureza, a cultura, a gastronomia e as tradições locais. A apresentação oficial está marcada para dia 18 de julho com a iniciativa Primeiros Quilómetros, organizada em parceria com a Junta de Freguesia e o Motoclube de Viseu. O projeto inclui ainda o passaporte V25, que permitirá aos participantes colecionar os carimbos das 25 freguesias ao longo do percurso. A Rota V25 foi concebida para ser feita ao longo de todo o ano e contará com o conjunto de iniciativas promovidas pelo município de Viseu para incentivar a descoberta e valorização das diferentes freguesias do concelho. Uma mulher com 53 anos foi detida pela GNR por suspeita de atear um foco de incêndio em área florestal do concelho de Viseu. Segundo o Comando Territorial da Guarda Nacional Republicana, a detenção ocorreu no sábado, depois de o posto de Viseu ter recebido um alerta a informar que a suspeita se encontrava retida por populares. Os militares deslocaram-se de imediato ao local e procederam à detenção da mulher. A suspeita terá utilizado um isqueiro e uma acendalha para iniciar o incêndio. As autoridades referem que o fogo não ganhou maiores dimensões devido à rápida intervenção dos populares. Os sócios do Desportivo de Tondela reconduziram Gilberto Coimbra na presidência do clube para o biênio 2026-2028. Em lista única, o dirigente foi reeleito por unanimidade e viu aprovadas pelos sócios as contas de 2025. Durante a reunião, Gilberto Coimbra voltou a apelar ao aparecimento de novos candidatos à liderança do clube, mas explicou que decidiu recandidatar-se por pretender acompanhar o arranque da construção da Academia de Futebol em Nandufo. O presidente revelou que estão reservados cerca de 4 milhões de euros para iniciar a obra, depois de ultrapassados vários obstáculos relacionados com licenças e burocracia. Na Assembleia Geral, o dirigente recordou ainda que o clube detém apenas 10% da SAD, sublinhando, no entanto, que os investidores espanhóis partilham com a direção do clube o objetivo do Tondela regressar à Primeira Liga de Futebol. Atualizamos toda a informação em estação diária jornal.sapo.pt, notícias também no site da Estação Diária Rádio em 908.fm.
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4: Previsão do estado do tempo para as próximas 24 horas.
5: O Instituto Português do Mar e da Atmosfera está a prever para o distrito de Viseu céu pouco nublado, apresentando períodos de maior nubosidade e possibilidade de ocorrência de aguaceiros fracos no interior norte e centro. O IPMA está ainda a prever vento fraco, soprando fraco a moderado nas terras altas e uma pequena subida das temperaturas, com o mercúrio dos termómetros a chegar aos 27 graus de máxima e a mínima a registrar valores perto dos 14 graus no distrito de Viseu.
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2: 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Iniciamos este espaço de emissão com a divulgação da música nacional. Tema Supernova em 9680. Ou na net em www.968.fm. Fiquem bem, voltamos nos próximos minutos. 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
0: 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Para destacarmos nos próximos minutos em 96.8, soltas da estação. Grandes músicas que entram no ouvido em www.968.fm. Até já.
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1: Temos agora aí os principais títulos que vão ser desenvolvidos no desporto à meia hora aqui na Estação Diária. Até já.
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3: São estes alguns dos temas que vamos desenvolver no desporto da Estação Diária. O Académico de Viseu continua em estágio em Cádiz, Espanha, onde permanecerá até sábado e confirmou mais dois jogos de preparação para a nova época. O Tondela anunciou a contratação de mais dois reforços para a temporada na Liga 2 de Futebol, o avançado João Lima e o defesa Carraça. O futuro do defesa António Silva, natural de Penalva do Castelo, poderá passar por uma saída do Benfica neste mercado de transferências. O castrense Marco Menezes foi convocado pela Federação Portuguesa de Natação para o Campeonato da Europa de Natação Adaptada. Agora é só ficarem atentos ao desenvolvimento destes e outros temas no desporto da Estação Diária. 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
3: O Académico de Viseu continua em estágio em Cádiz, em Espanha, onde vai estar ainda até sábado, e confirmou mais dois jogos de preparação para a nova época. A equipa orientada por Bruno Pinheiro vai enfrentar o Lynx de Gibraltar na tarde desta quarta-feira e os sauditas do Al-Fatah na manhã do dia seguinte. Entretanto, o Celta de Vigo anunciou também um jogo particular frente ao Académico Viseu, marcado para 29 de julho, às 7 da tarde. O jogo vai ser à porta fechada da cidade desportiva Afotesa, centro de treinos do clube espanhol. O Académico de Viseu anunciou também uma parceria com a DAZN, cuja marca vai passar a figurar numa das mangas dos equipamentos da equipa principal. O grupo Visabeira mantém-se como patrocinador principal. O Tondela anunciou a contratação de mais dois reforços para esta nova temporada na 2ª Liga de Futebol. O avançado João Lima e o defesa Carraça. O brasileiro João Lima, 26 anos, chega do Feirense, e o defesa direito Carraça, de 31, estava de regresso ao Tondela depois de ter representado o Desportivo Chaves. Com estas contratações, o Tondela soma já 7 reforços para a nova época, depois de Richarlison Alves, Bruno Almeida, Zé Ricardo, Gaston Noveri e Carlão. O clube renovou ainda com Hélder Tavares, Bebeto e João Afonso. Entretanto, o lateral Rodrigo Conceição foi transferido para um clube polaco, um negócio que poderá render até 400 mil euros aos auriverdes. O futuro do defesa internacional português António Silva poderá passar por uma saída do Benfica neste mercado de transferências. De acordo com a imprensa desportiva, o atleta natural de Penalva de Castelo pretende iniciar um novo ciclo da carreira e a Premier League surge como destino mais provável. O Clube da Luz estará disposto para negociar a transferência por um valor na ordem dos 20 milhões de euros. O Bournemouth é um dos clubes mais interessados na contratação de António Silva. O jogador tem contrato com o Benfica até 2028, mas não terá mostrado vontade em renovar contrato, apesar da proposta que lhe foi apresentada pelo clube. A saída poderá acontecer já neste mercado de verão. O castrense Marco Menezes foi convocado pela Federação Portuguesa de Natação para o Campeonato Europa de Natação Adaptada. O atleta do Crasto, que compete na classe S11, junta-se a um grupo de 7 nadadores que vão representar Portugal na Turquia. O europeu vai decorrer entre 4 e 13 de setembro na cidade de Kocaeli. Além de Marco Menezes, a comitiva portuguesa conta com Ana Castro, Diogo Cancela, João Fidalgo, Ricardo Soares, Tomás Cordeiro e Susana Veiga. Estas e outras as notícias do desporto que atualizamos em Estação Diária Jornal.sapo.pt e também no site da Estação Diária Rádio em 968.fm.
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6: Previsão do estado do tempo para as próximas 24 horas.
7: O Instituto Português do Mar e da Atmosfera está a prever para o Distrito de Viseu céu pouco nublado, apresentando períodos de maior nebulosidade e possibilidade de ocorrência de aguaceiros fracos no interior norte e centro. O IDMA está ainda a prever vento fraco, superando fraco a moderado nas terras altas e uma pequena subida das temperaturas, com o mercúrio dos termómetros a chegar aos 27 graus de máxima e a mínima a registrar valores perto dos 14 graus no Distrito de Viseu.
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3: Mais uma Super Malha House na Estação Diária. A Rádio Oficial de Viseu tem um espaço de 3 horas de emissão, especialmente pensado para quem gosta do house. Logo a seguir ao sinal horário, das 11 da noite, pista de dança a não perder.
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1: Para destacarmos nos próximos minutos em 96.8, clássicos da estação. Espaço de emissão com a divulgação de temas que rodamos regularmente na antena 96.80. A não perder.
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1: Para já fiquem com as nossas despedidas. Voltamos à antena depois do bloco das notícias à hora certa. Não saiam dos vossos lugares. Na próxima hora voltamos aí com grandes novidades.
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1: São estas algumas das notícias que vamos destacar na edição do dia do Diário da Estação. O comando da GNR de Viseu deteve 17 pessoas em flagrante delito entre 6 e 12 de julho no âmbito de ações de prevenção e combate à criminalidade, fiscalização e segurança rodoviária. O município de Viseu vai lançar a Rota V25, um novo projeto de valorização do território que propõe um percurso de cerca de 210 km pelas 25 freguesias do concelho. Uma mulher de 53 anos foi detida pela Guarda Nacional Republicana por suspeita de atear um foco de incêndio em área florestal no concelho de Viseu. Os sócios do Tondela reconduziram Gilberto Coimbra na presidência do clube para o biênio 2026-2028. Agora é só ficarem atentos ao desenvolvimento destes e outros temas no Diário da Estação. 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
4: 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O Comando Territorial de Viseu da GNR confirmou a detenção de 17 pessoas em flagrante delito entre 6 e 12 de julho no âmbito das ações de prevenção e combate à criminalidade, fiscalização e segurança rodoviária. Entre os detidos, 9 foram por condução sob efeito de álcool, 3 por posse de armas, 2 por condução sem carta, 1 por incêndio florestal e os restantes por outros ilícitos. Durante a mesma operação, a GNR apreendeu mais de 1.400 doses de cannabis e 9 plantas, ainda 7 doses de cocaína, 3 de haxixe, 2 réplicas de arma de fogo e uma arma branca. Na estrada foram registadas 328 infrações, destacando-se 47 por falta de inspeção periódica obrigatória e 30 por condução sob efeito de álcool. Ainda infrações ao nível da iluminação das viaturas, falta uso incorreto do cinto de segurança, falta de seguro, tacógrafos e utilização do telemóvel durante a condução. O município de Viseu vai lançar a Rota 25, um projeto de valorização do território que propõe um percurso de cerca de 210 km pelas 25 freguesias do concelho. Tem por objetivo dar a conhecer o património, a natureza, a cultura, a gastronomia e as tradições.

0: a ser feito ao longo de todo o ano e contará com o conjunto de iniciativas promovidas pelo município de Viseu para incentivar a descoberta e valorização das diferentes freguesias do concelho. Uma mulher com 53 anos foi detida pela GNR por suspeita de atear um foco de incêndio em área florestal do concelho de Viseu. Segundo o Comando Territorial da Guarda Nacional Republicana, a detenção ocorreu no sábado, depois de o posto de Viseu ter recebido um alerta a informar que a suspeita se encontrava retida por populares. Os militares deslocaram-se de imediato ao local e procederam à detenção da mulher. A suspeita terá utilizado um chiqueiro e uma acendalha para iniciar o incêndio. As autoridades referem que o fogo não ganhou maiores dimensões devido à rápida intervenção dos populares. Os sócios do Desportivo de Tondela reconduziram Gilberto Coimbra da presidência do clube para o biênio 2026-2028. Em lista única, o dirigente foi reeleito por unanimidade e viu aprovadas pelos sócios as contas de 2025. Durante a reunião, Gilberto Coimbra voltou a apelar ao aparecimento de novos candidatos à liderança do clube, mas explicou que decidiu recandidatar-se por pretender acompanhar o arranque da construção da Academia do Futebol em Nanduf. O presidente revelou que estão reservados cerca de 4 milhões de euros para iniciar a obra, depois de ultrapassados vários obstáculos relacionados com licenças e burocracia. Na Assembleia Geral, o dirigente recordou ainda que o clube detém apenas 10% da SAD, sublinhando, no entanto, que os investidores espanhóis partilham com a direção do clube o objetivo do Tondela regressar à Primeira Liga de Futebol. Atualizamos toda a informação em estação diária jornal.sapo.pt, notícias também no site da Estação Diária Rádio em 908.fm.
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2: 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Previsão do estado do tempo para as próximas 24 horas. O Instituto Português do Mar e da Atmosfera está a prever para o Distrito de Viseu céu pouco nublado, apresentando períodos de maior nubosidade e possibilidade de ocorrência de aguaceiros fracos no interior norte e centro. O IPMA está ainda a prever vento fraco, soprando fraco a moderado nas terras altas e uma pequena subida das temperaturas, com o mercúrio dos termómetros a chegar aos 27 graus de máxima e a mínima a registrar valores perto dos 14 graus no Distrito de Viseu.
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2: Som de abertura na Estação Diária para mais um espaço de emissão Super Estação. Abrimos aí com o Som Nacional. Para voltarmos já de seguida à música, temos aí Supernova. Fiquem bem, fiquem com a Estação Oficial Viseu. Até já.
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1: Só para não perderes nem um pouco das boas notícias que vão acontecendo pelo universo dos tops, recomendamos que ouças o próximo tema que temos preparado em 9680. Soldas da Estação, na Estação Diária. Voltamos já de seguida.
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1: Fique agora com os principais destaques do desporto à meia hora aqui na Estação Diária. Até já. 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
1: São estes alguns dos temas que vamos desenvolver no desporto da Estação Diária. O Académico de Viseu continua em estágio em Cádiz, Espanha, onde permanecerá até sábado e confirmou mais dois jogos de preparação para a nova época. O Tondela anunciou a contratação de mais dois reforços para a temporada na Liga 2 de Futebol, o avançado João Lima e o defesa Carraça. O futuro do defesa António Silva, natural de Penalva do Castelo, poderá passar por uma saída do Benfica neste mercado de transferências. O castrense Marco Menezes foi convocado pela Federação Portuguesa de Natação para o Campeonato da Europa de Natação Adaptada. Agora é só ficarem atentos ao desenvolvimento destes e outros temas no desporto da Estação Diária. 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
4: 10:30. 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
5: O Académico de Viseu continua em estágio em Cádiz, em Espanha, onde vai estar ainda até sábado, e confirmou mais dois jogos de preparação para a nova época. A equipa orientada por Bruno Pinheiro vai enfrentar o Lynx de Gibraltar na tarde desta quarta-feira e os sauditas do Al-Fatah na manhã do dia seguinte. Entretanto, o Celta de Vigo anunciou também um jogo particular frente ao Académico Viseu, marcado para 29 de julho, às 7 da tarde. Um jogo que vai ser à porta fechada da cidade desportiva Afotesa, centro de treinos do clube espanhol. O Académico de Viseu anunciou também uma parceria com a DAZN, cuja marca vai passar a figurar numa das mangas dos equipamentos da equipa principal. O grupo Visabeira mantém-se como patrocinador principal. O Tondela anunciou a contratação de mais dois reforços para esta nova temporada na 2ª Liga de Futebol. O avançado João Lima e o defesa Carraça. O brasileiro João Lima, 26 anos, chega do Feirense, e o defesa direito Carraça, de 31, estava de regresso ao Tondela depois de ter representado o Desportivo Chaves. Com estas contratações, o Tondela soma já 7 reforços para a nova época, depois de Richarlison Alves, Bruno Almeida, Zé Ricardo, Gaston Noveri e Carlão. O clube renovou ainda com Hélder Tavares, Bebeto e João Afonso. Entretanto, o lateral Rodrigo Conceição foi transferido para o clube polaco, um negócio que poderá render até 400 mil euros aos auriverdes. O futuro do defesa internacional português António Silva poderá passar por uma saída do Benfica neste mercado de transferências. De acordo com a imprensa desportiva, o atleta natural de Penalva de Castelo pretende iniciar um novo ciclo da carreira e a Premier League surge como destino mais provável. O Clube da Luz estará disposto para negociar a transferência por um valor na ordem dos 20 milhões de euros. O Bournemouth é um dos clubes mais interessados na contratação de António Silva. O jogador tem contrato com o Benfica até 2028, mas não terá mostrado vontade em renovar contrato, apesar da proposta que lhe foi apresentada pelo clube. A saída poderá acontecer já neste mercado de verão. O castrense Marco Menezes foi convocado pela Federação Portuguesa de Natação para o Campeonato Europa de Natação Adaptada. O atleta do Crasto, que compete na classe S11, junta-se a um grupo de 7 nadadores que vão representar Portugal na Turquia. O europeu vai decorrer entre 4 e 13 de setembro na cidade de Kocaeli. Além de Marco Menezes, a comitiva portuguesa conta com Ana Castro, Diogo Cancela, João Fidalgo, Ricardo Soares, Tomás Cordeiro e Susana Veiga. Estas e outras as notícias do desporto que atualizamos em Estação Diária Jornal.sapo.pt e também no site da Estação Diária Rádio em 968.fm.
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4: 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Previsão do estado do tempo para as próximas 24 horas. O Instituto Português do Mar e da Atmosfera está a prever para o Distrito de Viseu céu pouco nublado, apresentando períodos de maior nubosidade e possibilidade de ocorrência de aguaceiros fracos no interior norte e centro. O IPMA está ainda a prever vento fraco, superando fraco a moderado nas terras altas e uma pequena subida das temperaturas, com o mercúrio dos termómetros a chegar aos 27 graus de máxima e a mínima a registrar valores perto dos 14 graus no Distrito de Viseu. 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
13: Olá pessoal, bem-vindos ao QI Business Secrets.
12: Ricardo Teixeira, o imparável.
13: Hoje vamos falar sobre prioridades do dia e objetivos anuais. É o que vamos falar já a seguir, por isso estejam por aí.
12: É o fim de semana.
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2: Estamos aí de volta para escutarmos Pista de Dança, programa que diariamente durante o período da noite nos dá a conhecer as batidas mais house do FM. Depois das 23, Antena 9680. Até já.
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1: Voltamos ao passado para recordar algumas das malhas mais votadas da Estação Diária. Clássicos da Estação, grandes batidas comerciais para destacarmos nos próximos minutos em www.968.fm.
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1: Ora, estamos nós para fecharmos mais uma hora de emissão na Estação Diária. Tudo aposto para que logo a seguir ao sinal horário possam ter acesso à informação. Comerciais pelo meio e logo a seguir, mais uma hora em 9680.
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4: 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São estas algumas das notícias que vamos destacar na edição do dia do Diário da Estação. O comando da GNR de Viseu deteve 17 pessoas em flagrante delito entre 6 e 12 de julho no âmbito de ações de prevenção e combate à criminalidade, fiscalização e segurança rodoviária. O município de Viseu vai lançar a Rota V25, um novo projeto de valorização do território que propõe um percurso de cerca de 210 km pelas 25 freguesias do concelho. Uma mulher de 53 anos foi detida pela Guarda Nacional Republicana por suspeita de atear um foco de incêndio em área florestal no concelho de Viseu. Os sócios do Tondela reconduziram Gilberto Coimbra na presidência do clube para o biênio 2026-2028. Agora é só ficarem atentos ao desenvolvimento destes e outros temas no Diário da Estação.
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1: 11 horas.
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5: O Comando Territorial de Viseu da GNR confirmou a detenção de 17 pessoas em flagrante delito entre 6 e 12 de julho no âmbito das ações de prevenção e combate à criminalidade, fiscalização e segurança rodoviária. Entre os detidos, 9 foram por condução sob efeito de álcool, 3 por posse de armas, 2 por condução sem carta, 1 por incêndio florestal e os restantes por outros ilícitos. Durante a mesma operação, a GNR prendeu mais de 1.400 doses de cannabis e 9 plantas, ainda 7 doses de cocaína, 3 de haxixe, 2 réplicas de arma de fogo e uma arma branca. Na estrada foram registadas 328 infrações, destacando-se 47 por falta de inspeção periódica obrigatória e 30 por condução sob efeito de álcool. Ainda infrações ao nível da iluminação das viaturas, falta uso incorreto do cinto de segurança, falta de seguro, tacógrafos e utilização do telemóvel durante a condução. O município de Viseu vai lançar a Rota 25, um projeto de valorização do território que propõe um percurso de cerca de 210 km pelas 25 freguesias do concelho. Tem por objetivo dar a conhecer o património, a natureza, a cultura, a gastronomia e as tradições locais. A apresentação oficial está marcada para dia 18 de julho, com a iniciativa Primeiros Quilómetros, organizada

0: A situação ocorreu no sábado, depois de o posto de Viseu ter recebido um alerta a informar que a suspeita se encontrava retida por populares. Os militares deslocaram-se de imediato ao local e procederam à detenção da mulher. A suspeita terá utilizado um isqueiro e uma acendalha para iniciar o incêndio. As autoridades referem que o fogo não ganhou maiores dimensões devido à rápida intervenção dos populares. Os sócios do Desportivo de Tondela reconduziram Gilberto Coimbra da presidência do clube para o biênio 2026-2028. Em lista única, o dirigente foi reeleito por unanimidade e viu aprovadas pelos sócios as contas de 2025. Durante a reunião, Gilberto Coimbra voltou a apelar ao aparecimento de novos candidatos à liderança do clube, mas explicou que decidiu recandidatar-se por pretender acompanhar o arranque da construção da Academia de Futebol em Nanduf. O presidente revelou que estão reservados cerca de 4 milhões de euros para iniciar a obra, depois de ultrapassados vários obstáculos relacionados com licenças e burocracia. Na Assembleia Geral, o dirigente recordou ainda que o clube detém apenas 10% da SAD, sublinhando, no entanto, que os investidores espanhóis partilham com a direção do clube o objetivo do Tondela regressar à Primeira Liga de Futebol. Atualizamos toda a informação em estação diária jornal.sapo.pt, notícias também no site da Estação Diária Rádio em 968.fm.
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4: Previsão do estado do tempo para as próximas 24 horas.
5: O Instituto Português do Mar e da Atmosfera está a prever para o distrito de Viseu céu pouco nublado, apresentando períodos de maior nebulosidade e possibilidade de ocorrência de aguaceiros fracos no interior norte e centro. O IDMA está ainda a prever vento fraco, soprando fraco a moderado nas terras altas e uma pequena subida das temperaturas, com mercúrio nos termómetros a chegar aos 27 graus de máxima e a mínima a registrar valores perto dos 14 graus no distrito de Viseu.
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3: Sigma, a dupla britânica formada pelos dois DJs Cameron e Joy. Já em tempo de universidade, esta dupla trabalhou em lojas de discos e promoção de eventos para fazerem face às despesas de estudante. Mas concluídos os estudos e lançados vários remixes, esta dupla fez de Sigma o seu projeto musical.
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0: Child. Em 2014, John teve o seu primeiro destaque na BBC Radio com If I Could Change Your Mind. John Martin está sempre em ação pelo mundo com várias atuações pelos mais diferentes e importantes palcos da música.
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2: Maroon 5 é uma banda americana que se deu a conhecer no mundo em 1994. Tudo começou na conhecida cidade dos Anjos, Los Angeles. O vocalista Adam Levine, estudante do liceu com apenas 17 anos, juntou-se a mais 4 amigos, dando assim origem ao projeto Keras Flowers, que mais tarde iria se tornar num grupo de sucesso Maroon 5. 21 anos depois, o sucesso da banda continua intemporal. Milhões de cópias vendidas, dezenas de prémios e um número bíblico de seguidores que fazem dos Maroon 5 uma das bandas pop rock de maior êxito mundial.
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0: 19:22. 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
1: 1922. 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

0: Estevão Lopes Morango, número 14. 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
1: 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Uma hora, avançamos para o Diário da Estação, na Estação Diária.
2: 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O Comando Territorial de Viseu da GNR confirmou a detenção de 17 pessoas em flagrante delito entre 6 e 12 de julho no âmbito das ações de prevenção e combate à criminalidade, fiscalização e segurança rodoviária. Entre os detidos, 9 foram por condução sob efeito de álcool, 3 por posse de armas, 2 por condução sem carta, 1 por incêndio florestal e os restantes por outros ilícitos. Durante a mesma operação, a GNR apreendeu mais de 1.400 doses de cannabis e 9 plantas, ainda 7 doses de cocaína, 3 de AX, 2 réplicas de arma de fogo e uma arma branca. Na estrada foram registadas 328 infrações, destacando-se 47 por falta de inspeção periódica obrigatória e 30 por condução sob efeito de álcool. Ainda infrações ao nível da iluminação das viaturas, falta uso incorreto do cinto de segurança, falta de seguro, tacógrafos e utilização do telemóvel durante a condução. O município de Viseu vai lançar a Rota 25, um projeto de valorização do território que propõe um percurso de cerca de 210 km pelas 25 freguesias do concelho. Tem por objetivo dar a conhecer o património, a natureza, a cultura, a gastronomia e as tradições locais. A apresentação oficial está marcada para dia 18 de julho, com a iniciativa Primeiros Quilómetros, organizada em parceria com a Junta de Freguesia e o Motoclube de Viseu. O projeto inclui ainda o passaporte V25, que permitirá aos participantes colecionar os carimbos das 25 freguesias ao longo do percurso. A Rota V25 foi concebida para ser feita ao longo de todo o ano e contará com o conjunto de iniciativas promovidas pelo município de Viseu para incentivar a descoberta e valorização das diferentes freguesias do concelho. Uma mulher com 53 anos foi detida pela GNR por suspeita de atear um foco de incêndio em área florestal do concelho de Viseu. Segundo o Comando Territorial da Guarda Nacional Republicana, a detenção ocorreu no sábado, depois de o posto de Viseu ter recebido um alerta a informar que a suspeita se encontrava retida por populares. Os militares deslocaram-se de imediato ao local e procederam à detenção da mulher. A suspeita terá utilizado um isqueiro e uma acendalha para iniciar o incêndio. As autoridades referem que o fogo não ganhou maiores dimensões devido à rápida intervenção dos populares. Os sócios do Desportivo de Tondela reconduziram Gilberto Coimbra na presidência do clube para o biênio 2026-2028. Em lista única, o dirigente foi reeleito por